0: 38,05% dos votos. Zucco, do PL, eleito governador do Rio Grande do Sul, 3.515.434 votos. A Juliana Brizola, com 31,65%, teve 1.916.741 votos, né? E o candidato do governador lá, do Eduardo Leite, ficou em quarto lugar lá no Rio Grande do Sul. Teve 1,68%, né? Que é o Marcelo Maranata.
1: Será que foi mal o governo?
0: Foi mal, né? O Eduardo Leite lá, né? Foi em quarto colocado, tá mais ou menos parecido aqui com o Paraná, né?
1: Pois é.
0: Governador com aprovação de 80 e poucos por cento, e não consegue levar o sucessor pro segundo turno, né? Algo está errado. Algo errado não está certo, né?
1: Algo errado não está certo. O pessoal está pedindo o Honório Serpa a informação.
0: Vamos lá, vamos conferir.
1: Para presidente, Flávio Bolsonaro fez 46,30% e o Lula 48,79%, né? Então, para presidente, Lula 1.670 votos, 48,79%. Flávio Bolsonaro 1.585 votos, 46,30%. E para governo, Honório Serpa, né? Deu Sandro Alex com 1.325 votos, 40,68%. Em segundo, Requião Filho, 1.002 votos, 30,76%. E terceiro, Sérgio Moro, 921 votos, 28,28%. Para governo, Honório Serpa, né?
0: Aqui no nível nacional, vai ter segundo turno, né? 98,57% das sessões apuradas. Flávio Bolsonaro, 55.590.395 votos, 47,28%. Lula, 44,87%, 52.754.446. O Augusto Cury, 2,90%. Renan Santos, 2,26%. Caiado, 2,20%. O Zema, 0,28%, né? Esse é o percentual aí, com 98,62% das sessões apuradas. Faltam 7 mil sessões aí, praticamente, para concluir as apurações em nível de país, né? Eleição matematicamente definida para o segundo turno entre Flávio Bolsonaro e Lula. Agora são 9:04, 9:04. Mais algo que queira informar aí, Ferreira?
1: Não, só aguardar a finalização aí do Nacional, que acho que mais alguns minutinhos aí, né? Tá um pouquinho mais de 1% faltando aí pra finalizar, né? Tem alguns estados que ainda falta também, né?
0: Tem alguns estados que também faltam. Quero mandar um abraço pro Sérgio Knopf, né? O Sérgio Knopf aí de Rio Bonito do Iguaçu, tá nos acompanhando, é o presidente do Sindicato dos Trabalhadores na Agricultura Familiar lá de Rio Bonito, tá nos acompanhando, né? Acompanhando também a nossa cobertura aqui das eleições 2026. E o sistema FAEP divulgou uma nota aí parabenizando o Sérgio Moro, né? Pela eleição, e o Sérgio Moro e o Edson Vasconcelos, né? Pela vitória na eleição. A entidade diz aqui na nota que está à disposição para trabalhar em parceria com os futuros governantes e a equipe com o propósito de colocar em prática as propostas envolvendo a agropecuária do estado do Paraná. Aquela história, né? Passou a eleição, já tem que pensar em trabalhar, né? E as entidades aí, a FAEP, né? Que é a Federação da Agricultura do Estado do Paraná, parabenizando aí o governador eleito, que começa agora já a pensar na transição de governo, né? Com a equipe do Ratinho Júnior e também a montar a sua equipe de governo, né? O secretariado que vai estar aí juntamente com o governo, o governador aí a partir de 1º de janeiro de 2026.
1: Muito bem, informações de São João. O pessoal tava pedindo aí para presidente, para governo, né? Em São João, Flávio Bolsonaro, 60,93%, 4.441 votos. Lula, 33,34%, 2.430 votos. O Augusto Cury fez 163 votos, 2,24% em São João. Para governo em São João, Sérgio Moro, 54,03%, 3.690 votos. Sandro Alex, 21%, 1.434 votos. e Requião Filho, 24,56%, 1.677 votos em São João, né? Os números para governo do estado.
0: Pessoal pedindo aqui o resultado do município do Marquinho, vamos conferir então aí, município do Marquinho, o resultado da eleição lá em Marquinho, que fica ali na região de Laranjeiras do Sul, conferindo aqui, município de Marquinho, para a gente trazer, atualizar aqui a informação. Para presidente, Flávio Bolsonaro, 1.473 votos, Lula, 1.337, Augusto Cury, 62 votos, Ronaldo Caiado, 65 votos, Renan Santos, 33 votos, Zema não teve nenhum voto aí no Marquinho, os demais candidatos também não obtiveram votação. Para o governo do estado, o Sérgio Moro teve no Marquinho 1.043 votos, Sandro Alex 1.089 votos, Requião Filho 694 votos, Luiz França 4 votos, doutor Alexandre Salomão 1 voto, os demais não obtiveram votação. Para o Senado, no Marquinho, Felipe Barros 876 votos, Deltan Dallagnol 919 votos, Alexandre Cury 1.652 votos, Gleisi 904 votos, doutor Rosinha 446 votos, Cristina Grêmio 352 votos, Karen Guerreiro 12 votos aí no Marquinho. Deputado federal, Jeffrey Chiquini, 103 votos, Guilherme Kilter, 27, Sargento Faúr, 68 votos, Ana Júlia, 30 votos, Beto Preto, 10 votos, o Zeca Dirceu, 119 votos, Rosângela Moura, 29 votos, Aliel Machado, 50 votos, Renato Freitas, 12 votos, Delegado Laiola, 1 voto, Pedro Lupion, 20 votos, Felipe Francischini, 3 votos, Carol D'Artora, 8 votos, 40 votos para Leandre no Marquinho, Paulo Litro, 214 votos, Roberto Requião, 68 votos, 24 para Arilson Chiorato, Vermelho, 240 votos, Sérgio Souza, 1.215 votos no Marquinho, 127 votos para Luciana Rafaim, 35 votos para Cristina Silvestre, 21 votos para o Estácio, 51 para o Welter, 11 para o André Vargas, 13 votos aí para o Rogério Carbone no município do Marquinho, 48 votos para o solitário, né? Os deputados federais com as maiores votações. Deputados estaduais, Paulo Melo, 32 votos, professor Lemos, 206, Gugu Bueno, 187, Márcio Nunes, 7 votos, Bruno Seco, 23 votos, Traiano, 288 votos, 57 votos para o Luiz Fernando Guerra, 12 votos para o Denian Couto, 981 votos para o Artagão Júnior, Flávio Francischini, 11 votos, 77 votos para o Adão Litro, Matheus Vermelho, 5 votos, 65 votos para o Bazana, César Silvestre, 95 votos, 12 votos para Yasmin Yashin, 10 votos para a cantora Mara Lima, 35 votos para o Júnior Weiler, 46 votos para o Luiz Corte. São os mais votados aí para deputado estadual no município de Marquinho.
1: Pato Branco, números de Pato Branco para presidente, Flávio Bolsonaro, 61,72%, 31.466 votos, Lula, 30%, 15.294 votos, Augusto Cury, 1.504 votos, 2,95%, Caiado, 1.033 votos, 2,03%, Renan Santos, 1.482 votos, 2,91%. Para governo em Pato Branco, Sérgio Moro, 59,68%, 29.018 votos. Requião Filho, 27,10%, 13.178 votos. Sandro Alex, 12,01%, 5.838 votos. Números para governo em Pato Branco. Para o Senado, Felipe Barros, o Deltan Dallagnol fez 32,03%, 29.079 votos. Felipe Barros, 31,42%, 28.527 votos. Alexandre Cury, 8,93%, 8.107 votos. Gleisi, 12.471 votos, 13,74%. Doutor Rosinha, 9.571 votos, 10,54%, os principais pro Senado, né? Na votação em Pato Branco.
0: Vamos conferir aqui os números de Coronel Vivida. para presidente, Flávio Bolsonaro 7.845 votos, Lula 5.245 votos, Augusto Cury 330, Ronaldo Caiado 237 votos, Renan Santos 258 votos, a Samara 7 votos, Zema 14 votos, Hertz Dias 3 votos, 1 voto para Edmilson Costa, 3 votos para Clariana Barão, 1 voto para o Wilson Grassi e 2 votos para o Rui Costa Pimenta. Governo do Estado em Coronel Vivida, Sérgio Moro, 6.116 votos, Sandro Alex, 3.070 votos, Requião Filho, 3.665 votos, Luiz França, 69, Tainá Miesa, 18 votos, Alexandre Salomão, 5 votos, 2 votos para o Samuel Matos e 1 voto para o Adriano Funileiro. O Adriano, todo lugar ele teve um votinho, né? Para o Senado Federal, Felipe Barros, 6.105 votos, Deltan Dallagnol, 5.543 votos, Alexandre Cury, 3.925 votos, Gleisi Hoffmann, 3.854 votos, Doutor Rosinha, 2.948 votos, Cristina Grêmio, 957 votos, Karen Guerreiro, 129 votos, 14 votos para o Joaquim, do MLB, Marcelo Marcelino, 9 votos. Deputado Federal, Jeffrey Chicrini, 939 votos, Guilherme Kilter, 392 votos, Sargento Faur, 368 votos, Ana Júlia, 185 votos, Beto Preto, 46, Zeca Dirceu, 1.016 votos, Rosângela Moro, 253 votos, Aliel Machado, 169 votos, Renato Freitas, 124 votos, Matheus Laiola, 602 votos, Pedro Lupion, 97 votos, 65 para Carol D'Artola, Felipe Francischini, 104 votos, Paranhos, 42 votos, Ricardo Barros, 214 votos, Leandre, 2.049 votos, da Costa, 30 votos, Paulo Litro, 1.149 votos, Roberto Requião, 188 votos, Vermelho, 116 votos, Henrique Mecabô, 120 votos, Sérgio Souza, 873 votos, Joselito Canto, 6 votos em Coronel Vivida, Marcelo Rangel, 65 votos, Beto Richa, 172 votos, Tadeu Venere, 68 votos, 128 votos para o Ricardo Arruda, 49 para o Paulo Martins, 518 votos aí para Luciana Rafaim, 391 votos para Cristina Silvestre, 59 votos para o Marco Brasil, 132 votos para o Welter, 70 para o Pedro Deirotti, 83 para o Márcio Pacheco, 35 votos para o Stefanes, né? São 344 votos para Carlize Kientkowski. Os mais votados aí, também o solitário fez 109 votos em Coronel Vivida, teve 55 votos para Neuza Viganó, vice-prefeita de Pato Branco. Deputado estadual, Paulo Melo, 396 votos, Jessicão, 58, professor Lemos, 87, Márcio Nunes, 19, Gugu Bueno, 419 votos, Bruno Seco, 245 votos, 11 votos para o delegado Jacovós, Traiano, 772 votos, 79 votos para o Denian Couto, professora Ângela, 27, Guerra, 1.778 votos, 23 para Tatiana Guzela, 979 votos para o Adão Litro, 380 votos para o César Silvestre, 121 votos para o Bazana, 303 votos para o Anibele Neto, 34 votos para o Fão do Bolsonaro, 43 votos para Alexandre Amaro, 49 para Itamar Paim, cantora Mara Lima, 151 votos em Coronel Vivido, Gilberto Ribeiro, 54, Júnior Veiler, 217, Fabiana Parro, 134 votos em Coronel Vivida, 352 votos para o Luiz Corte e 82 votos para Andressa Bianchesi, Fran Boni, 59 votos, 119 votos aí para o Hélio Virbinski. Os mais votados em Coronel Vivida, ainda o Inácio Verli, 132 votos. Resultado de Coronel Vivida, 9:15 agora, vamos pro intervalo, né? Intervalo, a gente volta já já aqui na nossa FM.
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0: Muito bem, estamos de volta com a nossa cobertura aqui das eleições 2026, já nos momentos finais. 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Marcos Ferreira, definido aí, vai ter segundo turno, né? Aquilo que a gente já falava, né? Segundo turno na eleição presidencial, 99,17% das urnas apuradas. Flávio Bolsonaro, 47,19, 55.821.006 votos. Lula, 44,98%. 53.208.263 votos. Augusto Cury, 3.428.439 votos. Renan Santos, 2.664.615 votos. Caiado, 2.594.683 votos. Zema, 325.169 votos. Samara, 122.461 votos. Hertz Dias, 42.902 votos. Clariana Barão, 39.858 votos. Edmilson Costa, 22.517 votos. Wilson Grassi, 16.792 votos. E o Rui Costa Pimenta, 14.973 votos. Marcos Ferreira, na sua opinião, votos do Augusto Cury, Renan Santos, Caiado e Zema transferem para o Flávio Bolsonaro ou não?
1: Pois é, eu acho que uma boa parte vai, né? Porque são também candidatos da direita, né? Eu acho que neste segundo turno tem uma parcela, logicamente, que não vai também, né? Mas eu acho que a maior parte ainda vai.
0: O Renan Santos, ele é meio revoltado, né?
1: É, ele já falou que não apoia nenhum.
0: Nenhum, né? Ele é bem revoltadão, né? Ele já, aquele dia que não teve debate na Globo, lá ele fez um auê, né? Inclusive lá na frente da Rede Globo, na porta.
1: É, incógnita é o Augusto Cury, né? Falou que...
0: Que não apoia
1: que
0: nenhum
1: não apoia também. Um, não apoia o outro também, né? Criticou os dois, né? Então também é uma incógnita, né? Saber... Porque é um tipo de eleitor que rejeita os dois que estão no segundo turno,
0: e
1: né?
0: Por isso que já votou pra esse,
1: exatamente.
0: Né?
1: Exatamente.
0: E aliás, o Caiado também, no primeiro turno, ele meio que sentou a ripa pareio, né?
1: Então, agora é uma incógnita.
0: O Caiado, a gente sabe que não vai, mas o vice dele, o Kassab, né? O Kassab é quase que certo aí que apoie o Lula no segundo turno.
1: Exato. Né? Até ele teve uns comentários que criou, né? Polêmica, né?
0: É, ele arrumou confusão, inclusive, com os comentários que ele fez. É, o Rafael Balbino Lourenço, né, tá pedindo aí o resultado de 3 barras do Paraná. Vamos conferir aqui, daí a gente vai pro encerramento. 3 barras do Paraná, né? Vamos conferir aqui, né, para atender o nosso ouvinte aí, o Rafael, né? Tá acompanhando a gente lá em 3 barras do Paraná. Vamos conferir aí. Marcos, algum recado antes de eu até eu procurar aqui? 3 barras do Paraná, né? Vamos conferir, já tá na mão aqui. Tá na mão aqui o resultado de 3 barras do Paraná. Presidente, 4.329 votos para o Flávio Bolsonaro, 2.519 votos para o Lula, 117 Augusto Cury, 106 Caiado, 101 Renan Santos e 7 votos o Zema. Os outros não passaram aí de 3 votos cada. Para governador, Moro, lá em 3 barras do Paraná, 3.635 votos. Sandro Alex, 1.534. Requião Filho, 1.557 votos. Requião Filho meio que rastreou o Sandro Alex aqui pela região, né? É, também tivemos aí 25 votos do Luiz França e os demais não passaram de 5 votos cada. Para o Senado, em 3 barras, Felipe Barros, 3.589 votos, Deltan Dallagnol, 3.185, Alexandre Cury, 1.960 votos, Gleisi Hoffmann, 1.703 votos, Doutor Rosinha, 1.194 votos, Cristina Grêmio, 774 votos. A Karen Guerreiro, 38 votos. A Karen Guerreiro é do Missão, né? O partido aí do Renan Santos. Deputado federal, o Chiquini, né? Jeffrey Chiquini, 276 votos. Sargento Faur, 189 votos. 231 votos pro Beto Preto. 391 pro Zeca Dirceu. 408 votos para Rosângela Moro, lá em 3 barras. Aliel Machado, 4 votos. 44 Renato Freitas. Delegado Matheus Laiola, 45 votos. 275 para o Felipe Francischini. 360 para o Paranhos. Ricardo Barros, 578. Leandre, 32 votos. 775 votos para o Paulo Litro. Requião Filho, 111 votos, né? 429 votos para o Henrique Mecabô. São os mais votados lá de 3 barras para a Câmara Federal. Teve também 648 votos para o Márcio Pacheco, né? Que é de Cascavel aí do Republicanos. Vamos conferir, também vamos conferir aí, deputado estadual, 368 votos lá para o professor Lemos, 56 para o Paulo Melo, 1.650 para o Gugu Bueno, 86 para o Bruno Seco, 843 para o Guerrinha, Tatiana Guzela, 15 votos, 22 para Flávia Francischini, 611 pro Adão Litro, 362 pro Bazana, 218 pro Fão do Bolsonaro, 602 pro Batatinha. É, também 311 para Lubonato, 140 votos para o Júnior Weiler. Né, os mais votados aí para a Assembleia Legislativa lá em Três Barras do Paraná.
1: Um abraço para o Virgílio, lá em Saudade do Iguaçu, está acompanhando aqui a nossa transmissão. Ele está pedindo para dar um recadinho aqui que amanhã não vai ter aula na Escola Padre Felipe, lá em Saudade do Iguaçu, porque o vendaval acabou destelhando um bloco inteiro lá em Saudade ontem.
0: Deu beola, né?
1: E não vai ter aula amanhã, então, na Escola Padre Felipe, em Saudade do Iguaçu, né?
0: Bairro, Saudade do Iguaçu, né? Saudade do Iguaçu. Ali em São João também teve um colégio que foi descoberto lá num bairro, se não me falha a memória, Novo Horizonte, né?
1: Teve. Aliás, também lá em Sulina também teve um problema na escola municipal, também teve uma parte, tá passando por reforma, ampliação, né? Teve uma parte lá que foi danificada pelo vendaval também ontem, né? Mas a aula vai ser normal lá. Aonde não vai ter, a informação que nós temos é em Saudade do Iguaçu, né?
0: Beleza, então. 8:26 agora 9:26. Marcos Ferreira, obrigado pela sua companhia, obrigado aí pelo trabalho durante todo este dia aí de cobertura das eleições 2026.
1: Isso aí, né? Agora aguardar, segundo turno, estaremos de volta aí com as informações, né?
0: Temos que estar, né? E tem plebiscito no segundo turno, né? Shoppingzinho em São João vai votar pro presidente, vai votar no plebiscito também.
1: Exatamente.
0: Obrigado, Ferreira.
1: Alto Mirim lá, né, pessoal? Alto um abraço Mirim. E amanhã todas as informações aí da eleição, né?
0: Exatamente. Pessoal que tem dúvida ainda, quer saber sessão por sessão, amanhã a gente vai trazer durante a programação aí todas as informações. Depois de 5:30, né, estamos encerrando aqui nossa cobertura direta, né, das eleições. Teve durante o dia todo, né? Mas diretão no ar aí, 5:30, 9:27 agora. Obrigado mais uma vez a todos os nossos patrocinadores, apoiadores, né? Que Deus abençoe a todos. Parabéns aí aos eleitos, deputados estaduais, federais, parabéns aos cabos eleitorais, né? Que trabalharam e garantiram a eleição dos deputados estaduais, federais, parabéns aos dois senadores, o Deltan Dallagnol, Felipe Barros, que possam realmente fazer um bom trabalho no Senado Federal pelo Paraná, né, que nesses últimos anos aí ficou meio esquecidão lá no Senado. Parabéns ao governador Moro, eleito, né, no primeiro turno, que Deus abençoe a ele aí para montar a sua equipe, que possa ser uma boa equipe também para conduzir o governo do estado do Paraná. E vamos aguardar agora os resultados, as definições aí do segundo turno na esfera nacional, né? Um abraço a todos, muito obrigado pela companhia, pela audiência. A gente se encontra amanhã, 7:00 da manhã, no Revista 102, aqui pela nossa FM. Também agradecer o Everaldo Cândido, que esteve conosco na cobertura das eleições, a Pâmela Fernanda, o Adilson Cândido, que cederam seus espaços, Marcos Ferreira também, no horário do meio-dia, cedeu espaço aí para as informações durante os seus programas de domingo, e agradecer principalmente você, ouvinte da nossa FM em toda a região. Muito obrigado pela audiência, seja no rádio, seja nas redes sociais. Estamos aqui sempre com o compromisso de informar você, de levar a informação correta e precisa até você, ouvinte regional da nossa FM. Se está na nossa, você está sempre muito bem informado e atualizado. 9:29, segue a programação da nossa FM. Marcos Vinícius, também obrigado aí pela assessoria técnica. O Marcos Vinícius volta 5:15 da manhã no Amanhecer 102. Tchau, tchau, bom restinho de domingo, uma ótima e abençoada semana a todos.
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3: 21:47. 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
3: E 47 minutos.
4: 21:00. 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
3: Sinta-se sempre bem-vindo e bem-vinda. O Classe A está de volta. Obrigada por sua gentil companhia. O Classe A traz as mais belas canções para você recordar. O Classe A continua agora com mais um belo sucesso.
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0: De música em música, o sucesso continua no Classe A. E a gente segue no mesmo ritmo, o ritmo da boa música. É hora de ouvirmos esta canção.
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0: Classe A, a excelência da música na sua rádio. Na próxima parte do programa, vamos explorar os sons que resistiram ao tempo e continuam a conquistar corações de todas as idades. Uma pequena pausa e já já tem mais Classe A para você.
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4: 22:09.
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0: É sempre uma alegria ter você aqui no Classe A. A gente segue juntinho com as trilhas sonoras inesquecíveis. As melhores experiências musicais você curte aqui no Classe A. Siga na sintonia. Você acompanha comigo os grandes sucessos aqui do Classe A.
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0: a gente vai curtindo esse som maravilhoso aqui do Classe A. É um sucesso atrás do outro aqui no Classe A.
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0: E a gente chegou no fim da edição do Classe A de hoje. Obrigada pela gentileza da sua audiência. Aqui no programa a gente curtiu juntinhos muitas emoções ao som da boa música. Obrigada pela gentileza da sua companhia no nosso programa. Eu já me despeço por hoje. Sou Érica Monteiro e te deixo aquele beijo carinhoso com gostinho de um novo encontro no próximo programa. Mantenha-se sempre nessa sintonia de bom gosto.
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0: executadas tocam aqui.
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0: continua daqui a pouco.
1: 23:23. 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
4: Meia-noite e 9 minutos.

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2: Oi, turma, chegamos, aqui é o Evandro, nosso Conexão BR tá no ar a partir de agora. Hoje é segunda-feira, 5 de outubro, como o tempo passa rápido, hein? Estamos aí praticamente no começo do fim do ano e nós estamos começando mais uma semana, depois do primeiro turno das eleições, já estamos aqui. Partiu começar a semana? Partiu então, com Planta e Raiz. Música.

tudo como tem que ser. Polo e Ana Vilela, aqui no Conexão BR desta segunda-feira. Uma semana excelente para você, cheia de energia positiva, cheia de muita fé também. E fé no altar, hein, tia?

0: Ciara e Chris Brown, Roll, teve Thiago Brava. Olha, nós ouvimos também o Altar, a nova do Tia, aqui no Conexão BR desta segunda-feira, 5 de outubro de 2026.
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3: Meia-noite e 25 minutos.
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0: Salve, salve! Depois da primeira parada de hoje, se liga só nessa daqui. Em Ohio, nos Estados Unidos, motoristas levaram um susto quando uma abóbora gigante de 200 quilos soltou-se de um caminhão enfeitado. O pesadelo laranja saiu rolando desgovernado no meio da rodovia interestadual e por pouco não causou um estrago daqueles. Será que estava levando abóbora aí para o Dia das Bruxas, que vai ser no fim do mês? Bom, vai saber, né? Sonho, som de Mike Lian, aquele som que a gente gosta.

Beni no nosso Conexão BR, 5 de outubro de 2026. Pra você que tá trabalhando aí, bom trabalho, boa segunda-feira, boa semana. E o BG tá por aqui também, ó.

0: Tyler, Ray Jepson, pra fechar essa sequência. Já já eu volto trazendo o Bruno Marrone, trazendo muita música, trazendo história, esta boa companhia de todo dia.
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3: Meia-noite, 41 minutos.
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0: Aqui é o Evandro, sempre desejando energia positiva, alto astral. Bota um sorrisão no rosto, bora viver melhor, viver com energia positiva, hein? Bom, e você pode mandar mensagem também aqui para as nossas redes sociais da rádio, hein? Fique à vontade para pedir o seu som. Bora curtir, Bruno Marrone?

Esse aqui é o Gramado com Kleber e Cauã e Manu. Quem tá curtindo o programa, rapaziada, na Zona Rural, boa segunda-feira de Lida Campeira. Bom trabalho pra todo mundo. E tem mais um dia de sol, a nova do Fala Mano.

0: Atlântida do Alok, aqui no Conexão BR, agitando a segunda-feira, ou despertando a segunda-feira com esse som da pesada, hein? Volto já já trazendo aquela história que eu sei que você tá esperando, hein?
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3: Meia-noite e 57 minutos. 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
0: Olha, o Conexão BR tá de volta e haja cueca pra tanta coragem. Sabe por quê? Um americano foi preso após tentar quebrar um recorde mundial vestindo nada menos do que 300 pares de cuecas de uma só vez. É cada uma, né? A polícia não confirmou se o visual volumoso ajudou na fuga, mas o figurino chamou a atenção. Isso com certeza chamou. Que coisa, hein? Vamos de música, vamos nessa então, com a Vini Vini, você fugiu de mim.

Solteiro Sofredor. João Neto e Frederico com o Rio Negro e Solimões no Conexão BR. E tá chegando aquela energia radiante, o delirante do Tiaguinho.

0: Mesmo Now, Jennifer Lopes no Conexão BR, teve Dilcinho e ó, já tem aquele som sertanejo que você tava esperando, tem mais histórias.
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3: Uma hora
4: e 15 minutos.
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0: Olha só esse caso aqui, direto pro alvo. Aqui no seu Conexão BR desta segunda-feira, eu te conto que passageiros de um voo canadense levaram um susto quando um morcego invadiu a cabine lotada e, de repente, o bicho voou tão desgovernado que acabou aterrissando direto na boca de uma fotógrafa que tava distraída. Que azar, hein? Meu Deus do céu. Bora de música, chato da mesa. Vitor e Luan.

0: Lacey Abrams, Look at My Life. Esse é o Conexão BR da sua segunda-feira. Ó, vou tomar um cafezinho, o primeiro de hoje, hein? Bom, já fizemos outros breaks, mas o meu primeiro café vai ser agora. Ó, Daniel, espera aí, vai.
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3: Uma hora e 33 minutos.
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0: Conexão BR tá na área, na sua segunda-feira, e olha só essa de dar dó e arrancar gargalhadas. Presta atenção. Um motorista dirigindo pelo estado de Nova York atropelou acidentalmente um peru selvagem. Glu, glu, glu, glu, glu, hein? Pra piorar a situação de comédia pastelão, o bicho ainda conseguiu entrar no carro quebrado pelo para-brisas. É o para-brisa que ficou em mil pedaços, o glu, glu, glu entrou ali e fez blu, blu, blu. Meu Deus, hein? Que peste esse peru. Vai de música, vai. O som de Fernando e Fabiano.
5: Que história, rapaz.

0: Lost Frequency, I'll Stand Together, fechando esta sequência. Ó, já já eu volto para mandar aquele salve para quem tá fazendo aniversário hoje.
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3: 1:52.
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0: Evandro Filho na área nesta super segunda-feira, desejando aí parabéns pra Cileide, parabéns pro Alcides, também o José Carlos, felicidades pra todo mundo e o som de Vitor e Luan soltando assim, ó.

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0: Hello May, My Justin, som novinho pra você. Essa daqui é mais uma que o Daniel garimpa aí pelas paradas de sucesso de todo mundo. E é lógico que a gente traz pra você aqui no Conexão BR.
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3: 2:09.
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0: Aqui é o Evandro e olha, fominha pesada, hein? Um urso pardo de 80 quilos foi flagrado invadindo uma loja nos Estados Unidos só para furrar o estômago. Ele ignorou as sessões nobres e foi direto nos pacotinhos de salgadinho de queijo. Ah, ninguém resiste. Eu adoro aquela bolinha de queijo, viu? Aí você bota na fogueira para esquentar e ouve Fidu Mijeca.

0: 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Gabi Melim, mestrinho, aquele som bem totalmente demais. E ó, não sai não, hein? É o grupo Balacobaco, com Suel pra você assim, ó.
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0: Stellar Left Boston, aqui no Conexão BR, cumprimentando os motoristas, curtindo o nosso programa. Muito obrigado pela carona nesta segunda-feira, você pelas rodovias, pelas estradas da nossa região. Seguimos juntos, curtindo sempre só as melhores.
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3: 2:25.
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0: Evandro Filho por aqui, olha, as nossas redes sociais bastante movimentadas, várias mensagens que vão chegando aqui no direct. Tem a Franciele curtindo, tem a Ludmila, tem o Carlos, tem o Edgar. Um abraço especial pro Tadeu também. Muito obrigado, hein? Bora de música, Diego e Vitor Hugo.

0: Gunner Doors para fechar a Conexão BR de hoje. Muito obrigado pela audiência de sempre, pelo carinho de todo dia. Até a próxima.
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3: 2:42. 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
3: 3:03.
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4: 4 horas e 3 minutos.
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4: 4:58.
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6: Olá, minha gente, tudo certo? Nós estamos começando mais uma semana e mais um programa, O Homem e a Terra. 10 minutos de muita informação para toda a família rural. Aqui na apresentação, eu, Roberto Monteiro. E na sonoplastia, Oswaldo Hagemeyer. Hoje é dia 5 de outubro de 2026. Uma segunda-feira de lua minguante, dia de Santa Faustina Kowalska, São Plácido e de São Mauro. E o meu calendário indica que hoje é o dia das aves, dia do empreendedor e dia mundial dos professores. Pessoas idosas costumam sofrer mais com as doenças respiratórias. Por isso mesmo, é importante a gente seguir nos cuidados com a saúde dessa população, sobretudo com as vacinas. Em diversas unidades de saúde, já está disponível a vacina Pneumo 20, voltada a pessoas com 85 anos ou mais. Essa vacina protege contra alguns tipos de pneumonia, meningite, infecções generalizadas e infecções de ouvido. Uma orientação importante é que, ao ir ao posto de saúde, a pessoa leve a caderneta de vacinação. Assim, a equipe responsável pode definir se a pessoa deve ou não tomar a Pneumo 20. Sabemos que a atividade agrícola exige o uso de agrotóxicos e as embalagens desses produtos merecem uma atenção especial. Por lei, o produtor deve dar um destino adequado para esse material. Mais que uma exigência legal, esse cuidado com as embalagens evita a contaminação do meio ambiente e prejuízos à saúde das pessoas. Então, aqui vão algumas dicas. Primeiro, as embalagens devem passar pela tríplice lavagem, ou seja, elas precisam ser lavadas 3 vezes antes de serem armazenadas ou enviadas para uma unidade de coleta. A água resultante dessa limpeza deve ser despejada no pulverizador. Assim você aproveita melhor o produto e ainda prepara a embalagem para ser reciclada. As embalagens devem ser guardadas na caixa de papelão original, abrigadas da chuva, em local com boa ventilação. Os rótulos originais devem ser mantidos para a identificação do produto. Embalagens vazias podem ser guardadas por até 1 ano a partir da data de compra. Já aquelas que têm algum resto de produto, o prazo é de 6 meses a partir do vencimento do produto. Informe-se também onde tem um posto de coleta aí na sua região para entregar as embalagens. A produção de hortaliças enfrenta muitos desafios, principalmente com o clima, que não tem ajudado o produtor ultimamente. Uma hora é chuva demais, outra é o calor que castiga as plantas. Uma alternativa para esses problemas todos é o SPDH, o Sistema de Plantio Direto de Hortaliças. A tecnologia vem sendo difundida entre os produtores por ser uma prática que dá resultado. O João Reis, agrônomo do IDR Paraná, fala para a gente a respeito desse sistema. João, o SPDH pode ser aplicado em qualquer região do estado?
7: Sim, o SPDH, ele é um método de produção que ele pode ser implantado em todas as regiões do estado do Paraná, independente da sua condição climática. É importante que o agricultor, ao definir que ele vai trabalhar com o SPDH, ele siga os seus princípios de produção.
6: E João, que vantagens o SPDH traz para o produtor?
7: Entre seus diversos benefícios, o SPDH vai reduzir problema de erosão na área. Né? A gente está vivendo esse período de mudanças climáticas com chuvas torrenciais muito fortes, ou seja, são volumes de água grandes em um curto espaço de tempo. Ao longo do trabalho do SPDH, quando a gente está preparando o solo e protegendo também, porque a gente vai, o SPDH vai trazer a reestruturação do solo pelo seu manejo com as plantas de cobertura ou as plantas de serviço, e mantendo o solo coberto com uma boa palhada sobre o solo, né, onde a gente prega que pelo menos nós precisamos ter ou aportar na área no mínimo umas 10 toneladas de matéria seca por hectare ano. Essa cobertura de solo e o seu sistema radicular dessas plantas que estão ali vai reduzir o carreamento de partículas de solo, né? Então, com isso, a gente reduz problema de erosão nas propriedades, carreamento de partículas de solo para a água. Então, assim, reduz a poluição, reduz perda de recurso, né? Porque às vezes o agricultor fez adubação nessas áreas e a enxurrada em um curto espaço de tempo leva essa terra adubada para os leitos dos córregos. Então, o SPDH propicia uma redução de custo e de impacto ambiental nas suas propriedades, além de a gente conseguir reduzir o uso de agrotóxico, o uso de fertilizantes químicos, produzir um produto de boa qualidade, né? No padrão comercial, e permitir também que o agricultor consiga fazer um processo de transição de sistema. Ele pode até, caso seja do seu interesse, sair de um sistema convencional de produção para o sistema agroecológico.
6: Ô João, quais são os passos para quem tem interesse em adotar esse sistema?
7: O agricultor que esteja interessado em adotar o SPDH como uma prática, né, na sua propriedade, ele deve procurar um escritório do IDR Paraná, conversar com o técnico. É importante que ele faça a sua lavoura de estudo, né, para ele experimentar em uma pequena área, mas uma área que seja boa, que esteja corrigida para a produção dele. E assim, os primeiros passos que a gente diz que ele deve adotar é o quê? Começar com uma análise de solo, uma avaliação do perfil do solo para fazer uma avaliação qualitativa desse solo. E a partir da análise de solo e de uma avaliação qualitativa, o técnico poder definir junto com o agricultor a estratégia de intervenção no sistema de produção, para que ele possa iniciar os trabalhos. Então, ele vai, caso tenha pé de grade ou compactação de solo, ele vai entrar com o primeiro serviço após a correção da fertilidade do solo, ele vai entrar descompactando o solo e daí entrar com as plantas de serviço que só após uma boa implantação e manejo dessas plantas de serviço é que ele vai entrar com a cultura econômica que vai estar dando renda para o agricultor. Então isso aí precisa ser bem construído, bem discutido com o técnico para que ele possa fazer um bom plano de trabalho, um bom plano de intervenção na propriedade, propiciando a ele fazer todo um processo de rotação de cultura na propriedade e sem perder, né, a questão de estar produzindo alimentos para o mercado ao qual esse agricultor já está estabelecido aí inicialmente.
6: Bem, o SPDH só dá certo quando o produtor segue as orientações técnicas. Então, procure informações com quem entende do assunto. Os extensionistas do IDR Paraná estão aí para isso. E, gente, era esse o nosso recado de hoje. Eu vou ficando por aqui, deixando um forte abraço a todos vocês, mas amanhã estaremos de volta para mais um programa O Homem e a Terra. Um forte abraço. Tchau.
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4: 5 horas e 9 minutos.

Olá, meu irmão, minha irmã. Graça e paz para você e toda a sua família. Hoje o Evangelho apresenta a parábola do bom samaritano. Interrogado por um doutor da lei sobre o que é necessário para possuir a vida eterna, Jesus convida-o a encontrar a resposta nas Escrituras, dizendo: amarás o Senhor teu Deus com todo o teu coração, com toda a tua alma, com todas as tuas forças e com todo o teu entendimento, e o teu próximo como a ti mesmo. E neste dia, com alegria, celebramos a festa de São Benedito, um santo de grande devoção e muito popular. São Benedito é o padroeiro das donas de casa, dos cozinheiros e dos profissionais da nutrição. Invoquemos a luz do Espírito Santo para que abra as nossas mentes e corações ao acolhimento da palavra do Senhor. Ó Espírito Santo, tu que habitas, tu que falas, rezas e ages em mim, abra-me a palavra, que a minha mente e o meu coração sejam o terreno bom onde a semente da palavra possa germinar, crescer e frutificar, para que a minha vida seja transformada. Amém. Hoje, 5 de outubro, a liturgia nos oferece o Evangelho de Lucas, capítulo 10, versículos 25 a 37. Um especialista da lei, querendo pôr Jesus à prova, perguntou: mestre, que devo fazer para herdar a vida eterna? Ele respondeu: amarás o Senhor teu Deus de todo o teu coração, com toda a tua alma, com toda a tua força e com toda a tua mente, e teu próximo como a ti mesmo. Ele lhe disse: respondeste corretamente, faze isso e viverás. Ele, porém, querendo se justificar, perguntou a Jesus: e quem é meu próximo? Retomando a palavra, Jesus disse: um homem descia de Jerusalém a Jericó e caiu nas mãos de bandidos. Estes, depois de despojá-lo e espancá-lo, foram embora, deixando-o meio morto. Mas um samaritano que estava de viagem chegou onde estava ele e, quando o viu, ficou tomado de compaixão e o tratou com misericórdia. Jesus disse ao especialista da lei: vai e faze tu o mesmo. A partir da pergunta sobre o próximo, Jesus conta a parábola do bom samaritano. Um doutor da lei propõe a Jesus uma questão, mas não tem interesse na resposta. Só quer testá-lo. No diálogo, Jesus lhe devolve a pergunta sobre o sentido da vida, sobre a vida eterna. O homem responde corretamente, citando a Escritura: alguém tem vida se ama a Deus e ao próximo. O problema é sua compreensão do que significa próximo. Jesus então conta uma história. Os personagens: o homem ferido, um sacerdote, um levita, um samaritano e o hospedeiro. O sacerdote e o levita agem pelos rigores da lei. Não querem ficar impuros. Passam pelo lado oposto, desviam do homem ferido. O samaritano, estrangeiro e pecador, torna-se o próximo. Ele viu e sentiu compaixão. Sua compaixão, contudo, transforma-se em sete ações concretas.
aproximou-se, pôs azeite e vinho, enfaixou os ferimentos, colocou-o em seu animal, levou-o a uma pensão, cuidou dele e pagou a despesa. Jesus revira nossa mentalidade, destrói os preconceitos. Somos convertidos pela vida concreta, pela realidade. Assim descobrimos quem verdadeiramente é o próximo. Jesus diz: vai e faze a mesma coisa. A carne ferida de Cristo está caída à beira do caminho. Um samaritano que estava de viagem chegou onde estava ele e, quando o viu, ficou tomado de compaixão e o tratou com misericórdia. O Senhor nos convida a sermos praticantes da palavra. Neste momento, vamos dispor o nosso coração para a vivência de sua palavra.

A parábola do bom samaritano é uma das mais belas que encontramos nos evangelhos. E nesta parábola encontramos o estilo de vida que todo cristão deve assumir: a misericórdia. O bom samaritano sentiu compaixão por aquele homem ferido, mas ele vai além do sentimento do sentir pena ou compaixão. Ele usou de misericórdia, ou seja, tocou nas feridas, cuidou da dor de seu semelhante e pagou a hospedagem para que se recuperasse completamente. A misericórdia é a chave da vida cristã. Em sua oração pessoal hoje, pegue a sua Bíblia, leia, reflita e reze novamente esta bonita parábola. E peça ao Senhor um coração misericordioso.

Rezemos confiantes. Deus nosso Pai, ensinai-nos a viver na simplicidade e na alegria que nasce de uma vida empenhada em servir desinteressadamente. Não nos deixeis indiferentes diante do sofrimento humano. Saibamos cultivar a ternura e a compaixão pelas pessoas, pois vós sois terno e compassivo. Dai-nos a graça de vos reconhecer em todas as coisas criadas em Cristo, por meio de Cristo e para Cristo Jesus, vosso Filho e Senhor de tudo o que existe. Louvado seja o nome do Senhor, hoje e sempre. Amém. 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
2: Muito bem, agora 5h20. Alô você, muito bom dia, estamos chegando aqui pela nossa FM 102,9, iniciando a programação do Amanhecer 102, né? Bom dia meus amigos, bom dia minhas amigas, vamos juntos a partir de agora na companhia, né? Na apresentação é de Marcos Vinícius, muita música boa em nossa programação até às 7 da manhã. Hoje é segunda-feira, 5 de outubro de 2026, né? Iniciando aí uma nova semana, que seja repleta de muitas bênçãos, muitas realizações, né? E também a partir de agora já está liberado o nosso WhatsApp aí para você participar, mandar o seu bom dia, né? Confirmar a sua audiência. Amanhecer 102, 4698413-4946. Positivo, participe comigo até às 7 da manhã. Estarei atendendo aí o seu pedido, beleza? Bom dia pra você, né? Tá se preparando aí para o início de mais uma semana? Tomando seu café da manhã? Aí na sua casa tomando seu chimarrão? Bom dia pra você que já está aí no seu trabalho, com seu rádio ligado, né? Em 102,9, amigo agricultor, pessoal que levanta cedinho aí também, estão na lida do leite, né? E ouvindo a programação aqui da nossa FM, amigo motorista, você que está na rodagem, no trechão, nos dando uma carona, muito obrigado pela sua companhia, aquele abraço especial, uma ótima manhã de segunda-feira pra você. Agora 5h21, vamos de música, as primeirinhas abrindo a programação do Amanhecer 102. É modão, é Divino e Donizete, Mato Grosso e Matias, é o velho amor depois de Anjo Giovanni e também os Monarcas.

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0: É isso aí, você está na melhor, 102,9 a nossa FM. Programação do Amanhecer 102 que vai seguindo, né? Até às 7 da manhã, agora 5:34, 469-8413-4946 é o nosso WhatsApp para você também participar, né? Fazer parte do Amanhecer 102.
1: Bom dia, Vinícius.
0: Opa!
1: Tudo por aí, meu pé?
0: Tudo certo.
1: Podia rodar pra nós aí a música Sem Matear Não Vou. Ofereço aí pra todos que estão na sintonia do programa e também pra você da rádio, pé. Faz favor pra nós aí, Vinícius. Uma ótima, abençoada segunda-feira a todos. E tá na nossa, tá bom demais.
0: Beleza, é o Rosenildo aí de Saudade do Iguaçu, confirmando, né, a sua participação em nossa programação.
2: Bom dia, Vini, tudo bem? Aqui é o Sidney Marcondes. Toque a música pra nós, Maria Passa na Frente, e põe meu nome e minha família na oração do Padre Divino. Beleza?
0: Beleza, é o Sidney Marcondes, né? Muito obrigado aí pela sua companhia também, pela sua audiência.
3: Sinebão, bom dia. Como que tá? Toca pra nós uma moda do Eduardo Costa, das antigas, pra nós, pra partido rumo ali, hotel. Tá na nossa, tá bom demais, meu piá.
0: Maravilha, meu amigo Valdecir, tá aí no trechão, né? Levando a nossa FM de carona, já, tem Eduardo Costa pra você, tá bom? Valdivino Brasil, Foz do Jordão, bom dia, gostaria de ouvir a Alma Transparente, com Chico Rei Paraná, está oferecendo aí para todos os seus amigos, né, Valdivino? Muito obrigado pela sua companhia, tá bom? Seu Domingo Zair, no Wagner Goioxim, Luiz Carlos, também a Nilda Ribeiro, em São João, bom dia, Ariel Wilson Souza, Maria Cordeiro, Saudade do Iguaçu também, né? Está ligada, sintonizada em 102,9. Maravilha, e nós vamos seguindo agora 5:36, atendendo pedido aí do Valdivino, né? Com Alma Transparente, a Chico Rei e Paraná, participação do cantor Leonardo, né? E na sequência em Eduardo Costa e também Lourenço e Lorival.

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2: Agora 5:49, estamos de volta com Amanhecer 102, manhã de segunda-feira, segundou, né, meu povo? 5 de outubro 2026, e nós vamos seguindo juntos até as 7 da manhã.
3: Oh, bom dia, Vina. Tá aí, como é que tá por aí, Vina? Tudo tranquilito? Segundou, né, Vina? Será que vamos ter tempo bom na peleia, Vina? Ainda vai cair chuva ainda, Vina? Eu, se for possível, aí me rodar com esse bico tinhoco aí, parecido do norte. Oferecer com um amigo, né, de comboio, do Conelinho, meu amigo do Divino Brasil, lá por mão dele. Pra quem tá na escuta aí por São Luís aí, viu, ouvindo. Um abraço aí, Pia. Uma boa segunda-feira aí pra ti aí também.
2: Grande abraço aí, Haroldo. Tudo de bom, meu amigo. Ótima segunda-feira também pra você, né? Já tem Aparecida do Norte com Tonico e Tinoco em nossa programação, beleza? Quem também está confirmando a audiência é o Valmir Pereira de Campo Mourão, ligado na programação do Amanhecer 102. Bom dia, Ademir Alves, aí da Todos Pato Branco, nosso ouvinte aí de todas as manhãs, hein, Ademir? Está mandando um abraço aí para o seu irmão, seu Altamiro Alves da Luz, em São Roque do Chopin Pato Branco, né? Oferecendo uma música com Baitaca Positivo, Ademir, já tá programado pra você, tá bom? E nós vamos dando sequência no Amanhecer 102, agora 5:51. Lembrando mais uma vez, né, que você também, claro, com certeza, pode estar mandando seu recado, seu bom dia, pedindo aí a sua música, 4698413-4946, tá bom? E vamos de mais música, atendendo aos pedidos dos ouvintes, né? O Sidney Marcondes pediu e vai ouvir o Padre Marcelo Rossi, participação aí de Gustavo Lima, Maria Paz na frente, depois tem o César Oliveira e Rogério Melo e também Tonico e Tinoco. Confirmando a hora, 5:51. Alô você, bom dia, ótima segunda-feira, uma ótima semana.

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0: 6h07, 6h07, seguindo com Amanhecer 102, trazendo agora em nossa programação a previsão do tempo. Nesta segunda-feira, a circulação dos ventos em médios e altos níveis da atmosfera continuará favorecendo a formação e o desenvolvimento de áreas de instabilidade sobre o estado. A disponibilidade de umidade também contribui para a manutenção dessas condições, deixando o tempo bastante instável, com possibilidade de tempestades isoladas em todas as regiões. O maior risco concentra-se na faixa norte e na metade oeste, onde há possibilidade de chuva forte, incidência de raios e também fortes rajadas de vento. Shoppingzinho e região com previsão de chuva para esta segunda-feira, 19 milímetros previstos, 98% é a probabilidade. Temperatura mínima de 15, máxima fica na casa dos 23 graus. Neste momento, o Shoppingzinho com a temperatura de 15 graus, sensação térmica de 14. Amanhã, terça-feira, dia 6 de outubro, também previsão de chuva, 22 milímetros previstos para amanhã, também com 98% a probabilidade, com temperatura mínima de 17, máxima de 21 graus. Hoje, segunda-feira, 19 milímetros previstos e amanhã, terça-feira, dia 6, 22 milímetros, com as informações do CIMEPAR.
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0: É isso aí, tá na nossa, tá bom demais. Agora 6:09, 6:09. Bom dia, meu amigo Antônio Escopel, tá aí tomando o seu chimarrão, né, Antônio? E ligado em nossa programação nesta manhã de segunda-feira. Muito obrigado pelo carinho da sua audiência. Cleucir, o Ganso, está pedindo a Igrejinha Azul, o Mato Grosso e Matias. Bom dia, meu amigo Emílio, em Coronel Vivida, está pedindo a música Nossa Senhora Aparecida, com Gino e Geno, oferecendo para o seu amigo João Maria no Lagoão. Valeu, Emílio. Muito obrigado pela sua companhia também, tá bom? A Eliane Bezerra de Foz do Jordão também confirma audiência. Bom dia, Giovanni dos Santos aí em Candói, né? Está pedindo Timbre de Galo. Bom dia também, Loiri Conte em Saudade, o Iguaçu aí com seu rádio ligado também em 102,9. Maravilha, 46 9 8 4 13 49 46, nosso WhatsApp da nossa FM, para você também confirmar aí a sua audiência, né? Mandar seu bom dia, o seu recado, participar da nossa programação, beleza? Agora 6:10, atendendo pedido aí do Ademir Alves de Pato Branco, está oferecendo música, né? Para o seu irmão, seu Altamiro Alves da Luz, é o Baitaca chegando no Amanhecer 102.
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0: É a nossa FM 102,9, amanhecer 102, de segunda a sexta-feira na companhia, na apresentação é de Marcos Vinícius, né? Das 5h15 às 7 da manhã, sempre com muita música boa. Agora 6 horas e 25 minutos, quero mandar aqui um bom dia, né? Pra minha amiga, a Maria Noemi Bueno, comunidade do Bugre, em Chopinzinho, ouvinte de todas as manhãs, a nossa programação, né, Maria? Tudo de bom pra você. Ótima manhã de segunda-feira, bom dia Cleci, também o Írio Pirola, em Pato Branco, Leudemar Bueno, Bar São José, Santa Marta, Candói, tudo certo, tudo 100% por aí, Leudemar, tá pedindo a música Olhos de Lua, né, com Zezé de Camargo e Luciano, oferecendo para todos que estão na sintonia da nossa FM, bom dia Valdecer Terres, bom dia também para o Alessandro Cardoso, Alcione Bueno, em Foz do Jordão, bom dia Joaquim Brasil, aí de Candói, né, também confirmando a sua audiência, e nós temos áudio, tem mais participação chegando, deixa eu conferir aqui, é a Neucinda Dalmazo, fala aí Neucinda.
1: Bom dia, Piazão, como é que tá? Começou a peleia da segunda-feira, né?
0: Isso aí.
1: Mas estamos são e bel, que nem dizia o pai, né? Estamos com vida, então vamos correr atrás do que queremos, né? Com Deus na frente. Roda aí pra nós, Maria, passa na frente. Ou quatro cantos da casa. Escolha um aí, roda aí pra nós. Conhecer pro povão que tá na escuta. E vocês aí da rádio. E Deus nos abençoe que tá na nossa, tá bom demais. Mas roda uma dessas aí pra nós.
0: Beleza, né? Neucinda Dalmazo aí, São Roque do Chopin, Pato Branco. Tudo de bom, Neucinda? Ótima segunda-feira, uma ótima semana aí pra você, beleza? Agora 6h27, seguimos trazendo mais música, né? Atendendo aí aos pedidos dos nossos ouvintes. Deixa eu conferir aqui, é o Cleocir, o Ganso, pedindo a Igrejinha Azul, Mato Grosso e Matias. E na sequência vou atender o pedido do meu amigo Emílio, né? E de Coronel Vivida, pediu Gino e Gino. Confirmando a hora, 6h27.

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E já estamos de volta à programação do Amanhecer 102, agora 6 horas e 41 minutos, 6h41, né, pessoal que está perguntando aí do momento de oração, né, com o Padre Edivino, durante esta semana, né, durante os próximos dias não teremos, né, o momento de oração em nossa programação devido a novos compromissos, né, assumidos aí pelo Padre Edivino. Então, nos próximos dias aí não teremos, né, o momento de oração em nossa programação, tá bom? Quero mandar aqui um bom dia, né? Um grande abraço.

audiência nessa manhã de segunda-feira. Agora 6:43, 6:43, confirmando a hora, nós vamos seguindo, né? Trazendo mais música no Amanhecer 102, conferindo aqui o pedido, né? Do Leudemar aí na Santa Marta, né? Pediu e vai ouvir Olhos de Lua, é Zezé de Camargo e Luciano.

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9: 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Nossa, tá bom demais.
10: 6:52, 6:52. Quero mandar aqui um bom dia, né? Deixa eu conferir quem está participando. É o Ivo Gás, né? Tá aí tomando seu chimarrão, né, Ivo? Com seu rádio ligado aí em 102,9. Amanhecer 102, chegando ao final, né, da sua programação nesta manhã de segunda-feira, 5 de outubro de 2026. Na sequência, vem aí ele, né? O Evandro Artuzzi, o Tuzzi. E o Revista 102, para você iniciar aí a sua manhã bem informado, bem atualizado com o Revista 102. Eu retorno amanhã na programação da nossa FM a partir das 5h15 em mais um Amanhecer 102. Vou deixando aqui as duas últimas de hoje. A primeira para Neucinda, né? Pediu Os Quatro Cantos da Casa aí com o Padre Ezequiel, participação do Teodoro, e depois tem Mato Grosso e Matias. A todos um grande abraço, uma ótima segunda-feira, uma ótima e abençoada semana. E até amanhã.
9: Meu amigo Teodoro, da dupla Teodoro e Sampaio, vamos cantar juntos essa bela canção.

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5: Olá, bom dia. Agora são 7:01 pelo horário de Brasília. 7:01 está começando aqui pela nossa FM, o Revista 102. A partir de agora, as notícias, informações, os fatos de destaque em toda a nossa região e as principais informações do estado e do país. Hoje é segunda-feira, dia 5 de outubro de 2026. 278 dias já se passaram deste ano, o período é de lua minguante. Hoje é o dia das aves, dia do habitat, dia do boia fria, dia do professor, parabéns a todos os professores, dia da cidadania, dia do empreendedor, dia da saúde infantil, é o dia de fazer algo bom, dia de entrar no ritmo, dia sem prostituição, dia do morador de cortiço. Também hoje comemorado o dia de prevenção ao bullying, dia da pequena e micro e pequena empresa, dia também de comemorar o início da semana do investidor. Hoje é aniversário do estado do Amapá, do estado de Roraima e do Tocantins. Os três comemoram 38 anos. A Igreja Católica celebra hoje o dia de São Benedito, padroeiro dos cozinheiros, das donas de casa e dos afrodescendentes. Também é dia de Santa Caritina, Santa Flora e comemora-se hoje ainda o dia de São Mauro. A produção e apresentação do Revista 102 é de Evandro Artuzzi, com assessoria técnica de Marcos Vinícius.
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5: Vamos aos principais destaques de hoje. Eleições 2026. Sérgio Moro é eleito governador do Paraná em primeiro turno. Lula e Flávio Bolsonaro vão disputar segundo turno nas eleições para a presidência. Eleitos novos deputados estaduais, federais e senadores. Saiba quem são eles. Temporal atinge Laranjeiras do Sul e afeta mais de 800 imóveis. E também você vai ficar sabendo aqui as informações do setor de segurança, os fatos que foram destaque neste final de semana.
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7: Olá, meu amigo, olá, minha amiga ouvinte. Eu sou o Padre Ezequiel. Esse é o momento de despertar para o amor. Hoje eu queria falar sobre realizar o meu ser, pessoa, e fazer a vontade de Deus. Vejam que por muito tempo, pela pregação da igreja, pela teologia que nós tínhamos, nós compreendíamos que para fazer a vontade de Deus era algo difícil, tinha que fazer muito sacrifício, não podíamos nos envolver com as coisas do mundo, porque as coisas do mundo estavam relacionadas com o pecado. Mas hoje, com a evolução das coisas, da teologia, da compreensão humana, a gente percebe que é exatamente o contrário. Porque Deus é amor, Ele só sabe, só quer e só pode amar, e está nos sustentando o tempo todo no amor. Quando nós fazemos a vontade de Deus, que é viver a vida de forma consciente, ou seja, cada um precisa fazer esse caminho de consciência. Bom, isso é bom para mim, isso não é. Isso eu faço agora é um desejo, mas a longo prazo pode me trazer consequências negativas. Tudo isso é consciência. Então a pessoa precisa tornar-se mais madura na consciência. E na medida que ela se torna madura na consciência, que ela vive a vida de forma decente, de forma amorosa, de forma a não prejudicar ninguém, de forma a respeitar os outros, a respeitar a vida, de forma a não querer passar a perna em ninguém. Então, a vontade de Deus é isso, é viver bem, é viver com qualidade, é viver de forma ética e justa. Por isso, vivendo assim, isso realiza o meu ser, realiza aquilo que eu sou, porque nós poderíamos perguntar, eu sou convidado a ser o que nesse mundo? Os filósofos diziam, torna-te o que és, ou seja, busca a tua essência. E a essência está intimamente ligada a Deus, porque Deus é a origem de tudo. Por isso, viva bem, vivamos bem, façamos o melhor e sejamos felizes, que é isso que Deus quer. Rezemos. Deus Pai de amor, fonte da bênção, fonte da graça, nós queremos viver a vida de forma ética, de forma justa, fazendo o melhor de cada dia e expressando o nosso amor, a nossa fraternidade, o nosso respeito, o nosso senso de justiça em tudo aquilo que fazemos, para fazer bem as coisas, não prejudicar ninguém e construir o mundo que todos desejam. Sobre todos, desça a bênção em nome do Pai, do Filho e do Espírito Santo. Amém.
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5: Agora são 7:07, 7:07. Vamos à previsão do tempo para esta segunda-feira. A semana começa com tempo instável em todo o estado do Paraná, né? Segundo as informações do CIMEPAR, nesta segunda-feira nós teremos aí a ocorrência de chuvas, inclusive o dia começa bastante abafado, né? Segunda-feira terá circulação de ventos em médios e altos níveis da atmosfera e continua favorecendo a formação e o desenvolvimento de áreas de estabilidade sobre o Paraná. A disponibilidade de umidade também contribui para a manutenção dessas condições, deixando o tempo bastante instável, com possibilidade de tempestades isoladas, especialmente no interior do estado. Instabilidade inicia ainda agora pela manhã na faixa oeste e se distribui para as demais regiões ao longo da tarde e noite. As temperaturas não vão se elevar muito, com valores máximos perto dos 24 graus no noroeste e no norte do estado. Em Chopinzinho, nesse momento, a temperatura está na casa dos 16 graus, a previsão é de chuva, 19 milímetros são previstos para esta segunda-feira. Em Candói, temperatura nesse momento também de 16 graus, com previsão de 16 milímetros ao longo desta segunda-feira. Saudade do Iguaçu, Sulina, Rio Bonito do Iguaçu e Porto Barreiro, 17 graus a temperatura, 21 milímetros estão previstos também. Trazendo aqui informações de Foz do Jordão e Reserva do Iguaçu, com temperatura de 16 graus e a possibilidade de 19 milímetros ao longo desta segunda-feira. Essa é a informação do CIMEPAR. Tempo instável, aliás, durante o final de semana, na madrugada de ontem, vendavais atingiram a nossa região, muitos danos, muitos problemas aí causados lá na região de Dois Vizinhos, em Cruzeiro do Iguaçu e Boa Esperança do Iguaçu, danos em imóveis, em propriedades rurais, por conta do vento forte. Aqui em Chopinzinho também, alguns problemas foram ocasionados, danos aí de grande monta, principalmente na região do Alto Capivarinhas, ali na região do Gramado, né? Alto Capivarinha, Gramado, teve vários problemas, 3 aviários em uma propriedade foram danificados, árvores caídas, muitos problemas e prejuízos para moradores. Em Sulina também, dano grande aí na linha Canarinho, onde um aviário foi completamente descoberto, um aviário que aloja 22 mil frangos, né? Um prejuízo muito grande aí para o avicultor. Em Rio Bonito do Iguaçu também foram registrados vários danos, vários problemas aí, principalmente no interior do município, com destelhamentos e danos em propriedades rurais, casas e demais edificações no meio rural. Laranjeiras do Sul, acredita-se que foi o município mais afetado da região, segundo os dados aí do Corpo de Bombeiros e da Defesa Civil, cerca de 800 imóveis foram afetados por conta do vendaval. Também houveram danos em Cantagalo, Candói, registrando também problemas, né, na madrugada de ontem, domingo, por conta do vendaval. Inclusive, muitas famílias, muitas pessoas ainda permanecem sem energia elétrica nesses municípios e em toda a nossa região. São as condições climáticas, as condições do tempo, infelizmente, trazendo novos prejuízos para os moradores aqui da região. Agora 7:11.
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5: 7:11, confirmando a hora, vamos à cotação agrícola com dados do Deral Paraná, trazendo aqui as informações. A saca do feijão carioca oscila de R$300 a R$310, feijão preto tem variação de R$250 a R$270, milho oscila de R$56 a R$61,50, saca da soja tem variação de R$140 a R$142, trigo pH 78 oscila de R$79 a R$84, erva mate em folha arroba R$18, arroba do boi variação de R$360 a R$375, a vaca oscila de R$320 a R$330, o quilo do suíno tipo carne R$4,80, tipo misto R$4,32 e o tipo banha R$3,36. Informações do Deral Paraná.
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5: Agora são 7:12, horário de Brasília, 7:12. Felizmente, apesar aí da intensa movimentação durante todo o final de semana por conta das eleições, não tivemos nenhum fato grave no trânsito regional ao longo das últimas horas, né? Segundo as informações das polícias rodoviárias estadual e federal. Aqui na região, em Coronel Vivida, no dia 2, na sexta-feira, às 10:30 da noite, teve uma saída de pista aqui na PR-158, trecho que liga Chopinzinho a Coronel Vivida. Então, no dia de eleição foi tranquilo, mas infelizmente na sexta-feira teve este acidente que resultou em 3 pessoas feridas e um óbito. Foi uma saída de pista que envolveu um Chevrolet Cruze. Neste veículo estavam 4 pessoas. Uma mulher de 44 anos teve lesões leves, um rapaz de 20 anos, ferimentos médios, uma adolescente de 17 anos, ferimentos leves e um homem de 37 anos de idade que infelizmente veio a óbito em decorrência deste acidente, né? Ele seria morador aí de Coronel Vivida e infelizmente morreu e morreu na hora, né? O Marlon René Vieira. Infelizmente veio a óbito por conta desse acidente. O corpo dele foi removido ao serviço médico legal da cidade de Pato Branco. Né? O Marlon era morador da cidade de Coronel Vivida e morreu neste acidente que aconteceu na noite da última sexta-feira, dia 2, ali bem próximo, né, do limite entre Chopinzinho e Coronel Vivida. Também neste final de semana, teve uma saída de pista na PR-562 em Coronel Vivida, no início da madrugada do sábado. Esse acidente envolveu um Gol, uma pessoa se feriu, foi encaminhada ao pronto atendimento lá da cidade de Coronel Vivida, segundo as informações. E também tivemos aí várias obstruções de pista na madrugada de ontem por conta da queda de árvores aqui em Chopinzinho, PR-281, ali na região do São Francisco, também a PR-158, sentido Saudade do Iguaçu, Coronel Vivida na PR-562 também. Houve aí o registro da queda de árvores e obstrução de vias, o que exigiu, né, o trabalho do Corpo de Bombeiros e da Defesa Civil. Em Coronel Vivida, ontem, 8h55 da manhã, na BR-373, sentido Coronel Candói, foi registrado um acidente, uma colisão envolvendo um Honda HR-V, um Renault Sandero e uma moto, uma Yamaha 125 cilindradas. Quatro pessoas envolvidas neste acidente, né? Uma delas com ferimentos graves. Seria um menino de 11 anos de idade, ficou gravemente ferido neste acidente, foi encaminhado ao pronto atendimento de Coronel Vivida. Os demais envolvidos saíram ilesos da ocorrência, segundo as informações. Também aqui no Sudoeste teve registro de acidentes na região de Francisco Beltrão neste final de semana. A Polícia Rodoviária Estadual atendeu ocorrência na PR-471, lá em Salto do Lontra, na sexta-feira, 7h40 da noite. Uma colisão entre um Fiat Uno e um Honda HR-V resultou em uma pessoa com ferimentos. Um rapaz de 29 anos teve ferimentos médios, foi encaminhado ao pronto atendimento de Salto do Lontra. Também na rodovia PR-471, Salto do Lontra, teve saída de pista na sexta-feira, 10h30 da noite. O acidente envolveu uma caminhonete Amarok. O condutor, de 51 anos de idade, saiu ileso desta ocorrência, né? Segundo as informações prestadas aí pela Polícia Rodoviária Estadual, né? São as informações das rodovias aqui na região sudoeste do Paraná, também algumas obstruções de pista aí por conta da queda de árvore lá na região de Francisco Beltrão durante este final de semana. No centro-sul paranaense, regiões aí de Guarapuava e Laranjeiras do Sul, as polícias rodoviárias estadual e federal não registraram nenhuma situação grave, né? Felizmente, nenhum fato grave foi registrado aí. Em Laranjeiras do Sul, na BR-277, no sábado, às 10 horas da manhã, teve uma colisão entre uma caminhonete L200 e um Fiat Fastback. Duas pessoas ficaram feridas neste acidente, foram encaminhadas ao pronto atendimento de Laranjeiras do Sul. Em Guarapuava, na 277, capotamento no sábado, 7h50 da noite, envolvendo um Gol, um Fiat Fastback e também um Audi A3 foram os veículos envolvidos nesta ocorrência de capotamento. A princípio, ninguém se feriu, apenas danos nos veículos envolvidos nesta ocorrência. São as informações do trânsito durante o final de semana em toda a nossa região.
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5: Revista 102, atualizando você com os fatos, as notícias da nossa região, e já já vamos falar de eleições 2026. Antes eu tenho aqui um recado aí, o pessoal tá sem energia elétrica, né? Pessoal aí da comunidade Vila Nova, né? Parte da comunidade Vila Nova, ali no interior de Candói, está desde a madrugada de ontem sem energia elétrica, né? Aguardando aí pessoal da Copel. Alô, Copel, né? O pessoal tá sem energia elétrica ali na região do Vila Nova, no interior de Candói, desde a madrugada de ontem, né? Nosso ouvinte, né? O Fábio Bodenar, relatando pra gente aqui a falta de energia elétrica naquela região, e é uma região aí que tem vários produtores de leite que precisam, né, da energia elétrica, inclusive não só para ordenha, mas para principalmente para refrigeração do leite. Situação bem complicada ali no interior de Candói, né? Sem energia elétrica na região do Vila Nova, interior de Candói. Também moradores aí do interior, aqui do interior de Chopinzinho, relatando a falta de energia elétrica, né? Segundo moradores, já foi ligado, é só ligar os fuzis que estão desligados na Fazenda São Roque, né? Fazenda São Roque fica 300 metros, a 300 metros tem luz, né? Do lado do Rio Bugre, e ali não tem energia. E segundo a pessoa que entrou em contato com a gente, o seu pai tem 90 anos de idade, precisa de oxigênio, né? Foi pedido aí a urgência por parte da Copel, mas infelizmente até agora não houve a ligação, né? A família diz que entende a situação, mas foi pedido aí prioridade, né? Por conta dessa questão aí do idoso que precisa fazer uso do oxigênio e tem que ter a necessidade lá da energia elétrica. É aqui no interior de Chopinzinho, né? Provavelmente ali na região do Bugre, né? Fazendo São Roque, que fala aqui em Rio Bugre, né? Então deve ser ali naquela região, tá sem energia elétrica lá, os fuzis, né? Estão caídos, abertos, né? Ali na Fazenda São Roque. Pessoal da Copel aí, pessoal, se estiver ouvindo também e puder fazer a manutenção por lá e restabelecer, né? O fornecimento de energia elétrica, a família agradece lá por conta, principalmente deste senhor que faz uso do oxigênio. São agora 7:22, 7:22, ainda temos aqui outros ouvintes participando nesta manhã, aguardando a Copel, né? A Marlise Fernanda também diz que estão aguardando a Copel, saudade do Iguaçu, né? Pessoal aí na comunidade Nova Esperança, desde a madrugada de ontem também, sem energia elétrica, no aguardo da Copel. Sem luz aí também em Sulina, né? Sulina aí, comunidade Sede Ouro também está sem energia elétrica. A Marlise diz que várias casas foram destelhadas ali na comunidade Nova Esperança na madrugada de ontem, né? Por conta do vendaval. Desde sábado à noite, pessoal de Rio Bonito do Iguaçu está sem energia elétrica. Elisete é quem está relatando aqui, né? Situação ali no Rio Bonito também complicada. Mato Branco também está sem energia, né? No Mato Branco. Linha Luiz, o Forlin, né? Forlin relatando que na linha não tinha luz, né? Ali na região do Mato Branco também. Outro relato aqui, comunidade Linha Areião Sulina, também sem energia elétrica, e tá complicado lá para quem atua na atividade leiteira, né? Ainda, deixa eu verificar aqui. Ah, o Luizinho Nogueira, né? Foi quem relatou aí a situação da falta de energia ali na Fazenda São Roque, onde inclusive seu pai, né? Precisa de oxigênio, né? O Luizinho Nogueira é ali na região do Bugre mesmo, né? Essa situação. Outras mensagens chegam por aqui. Bom dia para Rosenilda, um bom dia também para Ângela Fernanda Aime. Ela informa que na linha Urutu, ali próximo da usina, não tem, tá sem energia só em uma rua, né? Só uma rua ali, tá sem energia ali na região da linha Urutu. Que coisa, né? Bem próximo da usina, inclusive. O cidadão aqui tá repassando pra gente, o Valdemir, né? Valdemir diz que no Mato Branco, próximo a Aquaçu, tem 3 postes quebrados. Ele diz que avisou a Copel 3 vezes. Foi com o temporal da madrugada de ontem, né? Quebrou 3 postes ali na região próxima a Aquaçu, ali no Mato Branco. O Valdemir disse que avisou 3 vezes a Copel e até agora não foi feito o restabelecimento da energia elétrica, não foi feita a substituição dos postes e o pessoal segue lá, infelizmente, né? Sem energia elétrica. Ele avisou 3 vezes, né? O Valdemir, mas teve mais pessoas que entraram em contato, né? Provavelmente os demais moradores ali também relataram essa situação para a Copel e até agora nada, não foi feita a ligação, não foi feita a manutenção ali da rede elétrica. São agora 7:25, 7:25, depois do intervalo, outras notícias, outras informações para você que está nos acompanhando. Um bom dia, uma boa segunda-feira, bom início de semana.
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6: Agora são 7:29, 7:29, estamos de volta com o Revista 102, atualizando as informações, as notícias da nossa região, para você que nos acompanha. E em Cantagalo, falando de eleições, em Cantagalo teve uma situação de crime eleitoral ontem, né? Durante o processo eleitoral 2026. Lá na rua Alzira de Abreu, né? Durante fiscalização no município de Cantagalo, no âmbito da operação eleição, a equipe da Polícia Militar foi acionada pela promotora de justiça, acompanhada da sua assessoria, as quais relataram uma possível ocorrência de captação ilícita de votos, né? Segundo relato apresentado, um homem que estava em frente a um colégio que atua como zona eleitoral teria informado em conversa a três pessoas que tinha recebido uma quantia de R$200 em espécie para votar para um determinado candidato, sendo essa conversa ouvida, né, pela assessora da promotoria eleitoral. É, por conta dos fatos, a Polícia Militar abordou os suspeitos em frente ao colégio. Nada de ilícito foi encontrado inicialmente com eles, porém, ao pedir a documentação do suspeito, ao abrir a carteira para pegar o documento, foi observado pela equipe um folheto de propaganda eleitoral e dinheiro em espécie, né? Conforme havia sido feita a denúncia, sendo que os itens não foram manuseados pela equipe, né? Questionado quanto à denúncia, ele negou, a princípio. Foi feita a condução dos envolvidos até o Fórum Eleitoral, sendo então a Polícia Militar orientada, né, pela promotoria eleitoral a encaminhar os envolvidos até a delegacia da Polícia Civil para os procedimentos. O transporte foi feito aí no próprio, né, na própria viatura, mas sem a colocação aí no compartimento fechado. Os envolvidos foram entregues na delegacia da Polícia Civil para apuração dos fatos, onde o agente, né, solicitou ao investigado o valor citado e o folheto de propaganda que ele tinha em sua posse, os quais foram entregues, repassados lá para a Polícia Civil da cidade de Cantagalo, né? Situação registrada em Cantagalo, cidadão tava tentando garantir uns votinhos lá, duzentão, né? Tava pagando duzentão pelos votos ali em Cantagalo, em frente a um dos colégios eleitorais lá da cidade, e essa situação foi presenciada pela assessoria da promotoria eleitoral lá daquela comarca. Que coisa, né? Bem na hora que a assessoria da do Ministério Público Eleitoral estava lá. O cidadão vai me oferecer dinheiro para os envolvidos aí, os eleitores, né? Aí não deu certo, deu BO. Situação registrada em Cantagalo. E já que entramos nesse assunto, vamos lá. Eleições 2026, primeiro turno concluído ontem para a presidência da República. Vamos ter segundo turno entre o Flávio Bolsonaro e o Lula. Fechou lá o Flávio Bolsonaro com 47,03%, 56.104.503 votos. Lula, 45,16%, 53.879.538 votos, né? Aí o escritor Augusto Cury teve 3 milhões, mais de 3.400.000 votos, 2,89%. Renan Santos, 2,24%, mais de 2.600.000 votos. O Ronaldo Caiado, 2,18%, mais de 2.600.000 votos. Quem não foi muito bem nessa eleição foi o Zema, né? 326.488 votos, 0,27%. A Samara, do Unidade Popular, teve 122.911 votos, 0,10%. O Hertz Dias, do PSTU, fez 0,04%, 43.103 votos. A Clariana Barão, do Democrata Cristã, fez aí 40.043 votos, 0,03%. Edmilson Costa, 22.693 votos, 0,02%. O Wilson Grassi, 0,01%, pouco mais de 16.000 votos. E o Rui Costa Pimenta, do PCO, fez mais, pouco mais aí de 15.000 votos, 0,01%. Essa, os números aí da presidência. E agora teremos o segundo turno no dia 25 de outubro. Aqui no Paraná, eleição definida no primeiro turno, né? O Sérgio Moro foi eleito governador com 50,10% dos votos, 3.127.911 votos para o Moro. O Sandro Alex, candidato aí indicado pelo Ratinho Júnior, 25,37%, 1.583.764 votos. O Requião Filho ficou na terceira colocação com 23,47%, ou seja, 1.465.601 votos. O Luiz França do Missão teve 44.581 votos. Tainá Miesa, do Unidade Popular, 14.193 votos. O Alexandre Salomão, do Mobiliza, teve 4.144 votos. Samuel de Matos, do PSTU, 2.080 votos. E o Adriano Funileiro, do PCO, 1.525 votos. Isso é para o governo do estado. Votos válidos, 6.242.274. Votos anulados sob júdice, 1.525. Votos em branco aqui no Paraná, 278.322. Nulos, 307.494. Né? O eleitorado apto no Paraná, 8.600.624 eleitores. Abstenções, 1.771.009. Um comparecimento aí de 6.829.615 eleitores. Número alto de abstenções, né? Bem alto número de abstenções, 20,59%. E o Sérgio Moro, após declarado eleito ontem, concedeu entrevista coletiva na sede do TRE, do Tribunal Regional Eleitoral do Paraná. Nessa entrevista, ele deixou bem claro que a eleição passou, que ele não tem absolutamente nada contra o governador Ratinho Júnior, que os projetos do atual governo terão continuidade e que também os prefeitos que não lhe apoiaram não irão sofrer nenhum tipo de perseguição ou retaliação, foi o que disse o Sérgio Moro durante a coletiva. Acompanhe.
7: Não existirá da minha parte nenhuma iniciativa contra quem não me apoiou. Nós vamos construir parcerias com todos os prefeitos, porque nós nos importamos com o cidadão da ponta. Nós, como eu disse desde o início dessa campanha, vamos dar continuidade às obras e aos projetos do atual governo. A história de que daríamos uma moratória, que paralisaríamos qualquer coisa, era uma fake news do nosso adversário, que não encontrou nenhum limite na campanha sórdida que moveu contra nós. Mas nós vamos olhar para frente, mesmo em relação a ele e em relação a todos os prefeitos. Prefeitos do Paraná podem ter certeza que terão no governo do estado um aliado incondicional para nós atendermos os cidadãos do Paraná. Em relação ao Ratinho, nós vamos conversar oportunamente e discutir a transição de governo. Eu sempre falei muito claramente, nunca fui adversário do Ratinho Júnior. Respeito o governo que ele fez, respeito o entendimento dele de querer fazer um sucessor, mas as urnas deram a resposta, acreditaram no nosso projeto, na nossa proposta, e nós vamos trabalhar juntos para fazer a melhor transição possível, porque no final, quem ganha com uma transição republicana é o paranaense. E eu tenho certeza e espero que o governador não haja de maneira diferente disso. Claro que os ânimos durante uma eleição eles se exaltam, e entendo que várias declarações, inclusive, que ele fez durante esse período, devem ser tributadas aos ânimos exaltados da campanha. Mas nós vamos trabalhar juntos. Não tenho nenhum problema e nunca tive nenhum problema pessoal com o governador Ratinho Júnior. Vamos olhar para frente e vamos construir nosso Paraná juntos. E eu sempre disse, tanto vamos respeitar o trabalho do atual governo quanto dos governos passados, de Álvaro Dias, de Jaime Lerner. O Paraná é um livro escrito a várias mãos e o governador apenas conduz as páginas, mas quem escreve é a população paranaense.
8: Qual vai ser o seu primeiro ato como governador? Esta interlocução com o atual governo Cidadá, de que forma haverá a montagem de uma equipe para isso? E haverá uma força-tarefa em relação a Flávio Bolsonaro no segundo turno aqui no Paraná?
7: Nós vamos começar amanhã com afinco. Caso o Flávio não ganhe no primeiro turno, estamos esperando o resultado da eleição nacional. Mas caso haja um segundo turno, Flávio contra Lula, nós vamos trabalhar a partir de amanhã. E o Paraná não nos faltará, já teve uma votação expressiva o Flávio Bolsonaro aqui no Paraná. Nós vamos trabalhar para aumentar esse percentual de votos. E a questão da transição também, nos próximos dias já vamos definir uma equipe e vamos buscar conversar com o governador Ratinho Júnior para fazer essa transição da maneira mais suave, para que não haja aí qualquer espécie de ruptura administrativa ou descontinuidade. Agora, claro, da nossa parte estamos com os braços abertos. Esperamos igualmente que do outro lado tenham os braços abertos para que nós possamos superar. Eleição sempre gera calor. Eleição sempre gera alguns momentos de tensão. Mas a gente tem que olhar para frente. Nunca vamos tratar nossos adversários políticos como nossos inimigos. Longe disso. E eu sempre tive uma relação cordial com o governador.
6: Agora são 7:40, 7:40, as palavras aí do governador eleito Sérgio Moro, ontem, logo após, né, proclamado eleito aí governador no primeiro turno aqui no estado do Paraná. Essa entrevista foi concedida lá na sede do Tribunal Regional Eleitoral, TRE, do Paraná. Para o Senado, os dois senadores eleitos pelo Paraná, Felipe Barros, com 27,25% dos votos, 3.148.583 votos, e o Deltan Dallagnol, que é do Partido Novo, com 25,14% dos votos, ou seja, 2.904.594 votos. O Alexandre Cury, presidente da Assembleia, ficou na terceira posição, com 16,85%, ou seja, 1.947.135 votos. Gleisi Hoffmann, do PT, ficou na quarta colocação com 13,35%, 1.542.636 votos. Doutor Rosinha, também do PT, teve 9,99% dos votos, 1.154.143 votos. A Cristina Grêmio, né, teve 6,39%, 737.893 votos. Karen Guerreiro, 93.198 votos. O Joaquim, do MLB, 15.457 votos. E o Marcelo Marcelino, 9.194 votos. Isso para o Senado. Deputados federais eleitos aqui pelo Paraná, os 30 eleitos, Jeffrey Chiquini, que despontou, ele que é advogado criminalista do Partido Novo, iniciante na política, decolou aí, chegou a quase 500.000 de votos, né? 425.309 votos. Guilherme Kilter, também do Novo, 269.832 votos. Sargento Faur, né? O famoso Sargento Faur, foi reeleito aí com 242.643 votos. Ele está no PL. A Ana Júlia, deputada estadual do PT, foi eleita deputada federal, 184.691 votos. Beto Preto, atual deputado federal, ex-secretário de saúde do Paraná, PSD, reeleito com 177.032 votos. Zeca Dirceu, do PT, reeleito com 160.650 votos. Rosângela Moro, a esposa do governador Moro, eleita, ela é atualmente a deputada federal lá em São Paulo, né? Foi

0: 106.907 votos. Carol D'Artora, do PT, eleita com 101.823 votos. Paranhos, o ex-secretário de Turismo do Paraná, ex-prefeito Cascavel, do PSD, eleito com 99.070 votos. Ricardo Barros, reeleito, do Progressista, 94.050 votos. Leandre, do PSD, reeleita, 90.185 votos. Paulo Litro, do União Brasil, reeleito, 88.601 votos. Toninho Vancher, do Progressistas, reeleito, 88.157 votos. O da Costa, do Perdeu Piá, esse eleito aí pelo Podemos, com 86.070 votos. Tião Medeiros, reeleito, é do Progressista, 85.951 votos. Marcelo Bellinati, do Progressistas, 83.906 votos. Marcelo Bellinati, ex-prefeito lá de Londrina. Arilson Chiorato, do PT, atual deputado estadual, eleito agora deputado federal com 77.671 votos. Vermelho, reeleito deputado federal pelo PL, 72.166 votos. Sérgio Souza, do MDB, reeleito com 69.791 votos. Henrique Mecabô, vice-prefeito de Cascavel, eleito pelo Partido Novo, 65.706 votos. Cascavel fica aí com dois deputados federais, né? Paranhos, ex-prefeito, e agora o Henrique Mecabô, que é o atual vice-prefeito. Luizão Goulart, do PSD, eleito deputado federal, 63.480 votos. Newton Bonin, do Republicanos, eleito com 54.935 votos. Delegado Francischini, é eleito aí deputado federal com 53.207 votos. Ricardo Arruda, atual deputado estadual, foi eleito agora deputado federal pelo PL com 51.663 votos. Paulo Martins, vice-prefeito de Curitiba, eleito deputado federal pelo Novo com 44.029 votos. Foi o último, né? Chegou ali na raspa. O Paulo Martins, vice-prefeito de Curitiba. Aí nós temos a Luísa Canziani, do União Brasil, ficou na suplência, 80 mil votos, né? Ficou na suplência. O Luiz Nishimori, do PSD, que é deputado federal, não conseguiu a reeleição, ficou na suplência, 63.347 votos. O Marcelo Rangel, irmão do Sandro Alex, aí de Ponta Grossa, PSD, 62.686 votos, ficou na suplência. O Joselito Canto, de Ponta Grossa, também ficou na suplência, do Progressistas, 61.262 votos. E aí aparecem outros nomes, né? Tadeu Venere, do PT, não conseguiu a reeleição, ficou na suplência com 57 mil votos. O Dilceu Esperafico, do Progressistas, também ficou na suplência. Vamos conferir os deputados estaduais eleitos. Daqui a pouquinho eu trago aqui, né? Depois do nosso intervalo, vou trazer aqui os deputados estaduais eleitos pelo Paraná, né? Para a Assembleia Legislativa. Agora 7:46.
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0: Revista 102, atualizando você com os fatos regionais. Agora são 7:49 no horário de Brasília, 7:49. Bom dia para o Fabiano Faveri. Fabiano Faveri dando uma carona para nossa FM aí na região de Foz do Jordão. Muito obrigado pela sua audiência e companhia. Ouvinte aqui parabenizando a ação da Polícia Militar ontem à noite aqui em Chopinzinho. Porque quando uma comemoração ultrapassa os limites e coloca em risco vidas, aí já deixa de ser comemoração. Além do mais, a poluição sonora atrapalha quem só quer descansar e ficar em paz. Não é sobre política, é sobre educação e civilidade, né? O recado aqui do nosso ouvinte. Realmente, né? Foram apreendidos ontem à noite pela Polícia Militar várias motos em situação irregular e tem que aprender mesmo, viu? Eu vou confessar para você que eu tenho vontade, quando escuto uma moto dessa barulhenta, tenho vontade de parar ela, pegar o cidadão que tá em cima da moto, colocar o ouvido dele no escapamento da moto e acelerar, viu? Mas acelerar com vontade, né? Porque já que ele gosta de barulho, vamos fazer o barulhinho no ouvido dele, né? Acelerar com toda vontade no ouvido dele. Já que ele gosta de barulho, vamos dar barulho para ele, né? E ontem à noite foi assim, né? Foram, se infiltraram aí na comemoração com essas motos barulhentas aí, atrapalhando, inclusive batendo em veículos, e a Polícia Militar agiu e nesta ação fez apreensão de várias motocicletas aqui no perímetro urbano de Chopinzinho, né? Então você que tem moto com aquele escapamento barulhento, pode ficar bravo comigo, mas é a realidade, viu? Tinha que pegar você, colocar o seu ouvidinho ali e acelerar com toda a vontade. Já que tu gosta do barulho, vai ouvir, vai curtir o barulho aí da moto, né? E a polícia fez essa ação ontem à noite aqui em Chopinzinho para tranquilidade da população, né? Porque para comemorar não precisa moto com escapamento barulhento, né? Para comemorar tem fogos, tem buzina, tem outros meios aí. E como disse o ouvinte, né? A comemoração ela precisa acontecer, exatamente, né? Ela precisa acontecer. Quem votou, né, para o candidato vencedor tem que comemorar. E nada mais justo, né? Mas desde que essa comemoração não atrapalhe. Só que daí alguns motociclistas acabaram se infiltrando aí no meio da comemoração e causaram aí uma série de transtornos, e a Polícia Militar veio a intervir nesta situação aí, acabou então fazendo a apreensão de várias motocicletas aqui no município de Chopinzinho. Inclusive passam com essas motos em locais próximo aí de hospitais, próximo das emissoras de rádio, né? Pessoas que não têm a mínima noção que nesses locais não pode também passar com essa barulheira. Eles acabam passando aí nesses locais, próximo de hospital principalmente, né? Próximo de hospital principalmente, passam aí com essas motos barulhentas, atrapalhando, faz uma confusão danada, né? Eu não sei qual que é o gosto de andar com uma moto fazendo um barulho sem noção desse. Por isso que eu digo, tinha que colocar o ouvidinho dessas pessoas no escapamento da moto e acelerar, viu? Acelerar com toda vontade. Porque gosta do barulho, então vai curtir o barulho, né? Vai ficar curtindo o barulho, né? A Melânia Sartorel tá participando aqui, ela diz que é verdade, tem que fazer bem isso mesmo. E tá parabenizando a Polícia Militar aí pela ação de ontem à noite, né? Tem outras pessoas aqui participando, enviando áudios. Eu vou ouvir aqui no intervalo os áudios que estão sendo enviados. 7:52, eu volto já já.
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3: Agora faltando 5 minutos para as 8 horas da manhã, 5 para as 8, Revista 102, com apoio da Aguilar de Colchões. 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
3: Revista 102, eu trago agora para você, conforme prometido, os deputados eleitos aqui no estado do Paraná. Foram eleitos segundo o TRE, o Tribunal Regional Eleitoral do Paraná, referendou já. Já fez toda aquela contagem, aquele coeficiente, né? Então, os 54 deputados para a legislatura 2027 a 2030 são o Bruno Seco, do Novo, com 82.898 votos, Luiz Fernando Guerra, também do Novo, 64.788 votos, David Weasley, do Novo, com 31.935 votos, Neyle Prevost, do Republicanos, 53.372 votos, Jasson Goulart, do Republicano, 50.693 votos, Alexandre Amaro, Republicanos, 42.031 votos, do Carmo, Podemos, 83.445 votos, Fabiana Parro, do Podemos, 42.192 votos, Lu Bonato, do Podemos, com 39.738 votos, Anibele Neto, do MDB, 52.038 votos, Gerson Colodel, do MDB, com 41.766 votos, Paulo Melo do PL, 192.409 votos, Jessicão do PL, 131.673 votos, delegado Jacovoz do PL, 76.373 votos, Denian Couto do PL, 71.370 votos, delegada Tatiana Guzela, PL, 65.046 votos, Flávia Francischini, PL, 63.831 votos, Mauro Moraes, PL, 51.372 votos, Matheus Vermelho, PL, 51.316 votos, Paulo Gomes da TV, PL, 48.876 votos, fã do Bolsonaro, PL, 48.309 votos, Ricardo Zampieri, PL, 47.231 votos, Itamar Paim, PL, 42.880 votos, Emerson Bacil, do PL, 38.400 votos, Gilberto Ribeiro, do PL, 37.846 votos, Goura, do PDT, 49.778 votos, Márcio Nunes, PSD, 119.707 votos, Gugu Bueno, do PSD, 105.124 votos, Hussein Bacri, do PSD, 99.700 votos, Romanelli, do PSD, 83.364 votos, Traiano, PSD, 75.694 votos, Cobra Repórter, PSD, 65.282 votos, Artagão Júnior, PSD, 64.572 votos, Thiago Burer, PSD, 63.192 votos, Moacir Fadel, PSD, 60.446 votos, Ulisses Maia, do PSD, 56.388 votos, Soldado Adriano José, PSD, 54.848 votos, Adão Litro, PSD, 54.826 votos. Bazana, PSD, 51.207 votos. Batatinha, do PSD, 46.483 votos. Professor Lemos, do PT, reeleito, né? 123.338 votos. Miss Preta, do PT, 45.566 votos. Mário Verri, PT, 45.047 votos. Yasmin Yashin, do PT, 43.343 votos. Beto Visotto, PT, 36.097 votos. Ângelo Vaione, PT, 35.862 votos. Tiago Foltran, PT, 32.831 votos. Doutor Antenor, do PT, 30.467 votos. A Maria Vitória, do Progressistas, reeleita com 73.993 votos. Mabel Canto, Progressistas, reeleita, 58.528 votos. Alisson Vancher, foi eleito aí com 58.528 votos. César Silvestre, do Progressista, 50.175 votos. Paulo McDonald, do Progressistas, 45.276 votos. E o Felipe Machado, da Saúde, do Progressistas, 43.300 votos. Como fica a composição partidária ou de federação? O Partido Social Democrático, o PSD, do atual governador Ratinho Júnior, elegeu 14 deputados. O Partido Liberal, né, o PL do Moro, também 14 deputados. A Federação Brasil da Esperança, PCdoB, PV e PT, elegeu 8 deputados. Federação União Progressista, né, que é a União Brasil e o Progressista, 6 deputados. O Partido Novo, 3. O Republicanos, 3. O Podemos elegeu 3. O MDB, 2 deputados. E o Partido Democrático Trabalhista, o PDT, elegeu 1 deputado. Essa é a composição na Assembleia Legislativa do Paraná para a legislatura 2027 a 2030, né? O resultado aí das eleições deste domingo, dia 4 de outubro. 8:02 agora pelo horário de Brasília.
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3: Revista 102, atualizando você. Bom dia pro Simão. Simão concorda aqui com a minha opinião das motos. A dona Ana Pasqualeto aí do San Genaro também manifestando-se favorável. O Evalter Dalmaso também diz que é favorável, né? Que tem que acabar com essas motos. A Neucinda diz que precisa de uma ação assim da Polícia Militar lá no São Roque do Chopin, né? Distrito do São Roque do Chopin, em Pato Branco. O Arnaldo também concordando aí que essas motos barulhentas só incomodam e que as providências precisam ser tomadas. 8:04, eu volto já já.
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3: Agora 8:07 pelo horário de Brasília, 8:07. Estamos de volta aqui com Revista. Quero agradecer também o João Luiz Martins. O João é lá da Palmeirinha do Iguaçu, também dizendo aí que essa questão aí das motos não pode dar moleza, né? Que o pessoal incomoda mesmo, né? O Pedro Fermiani também está nos acompanhando, mandou áudio e não consigo ouvir agora o seu áudio, Pedro. Mas agradeço aí, eu vou ouvir daqui a pouquinho, tá? Daqui a pouquinho eu vou ouvir o seu áudio. Bom, nós teremos segundo turno na esfera nacional e também em alguns estados, segundo turno, no Acre, Amazonas, Distrito Federal, Espírito Santo, Rio de Janeiro, Rio Grande do Norte e no Tocantins, vamos ter aí o segundo turno nas eleições, agora no próximo dia 25 de outubro. E aqui em Chopinzinho e São João, além do eleitor votar para presidente, né, no segundo turno, vai votar também no plebiscito, né, para desmembramento da comunidade Alto Mirim, que está em Chopinzinho, para São João. Então você vai votar sim ou não. Se você quer, concorda com esse desmembramento aí do Alto Mirim para que passe a pertencer para São João, sim ou não, né? Eleitores de Chopinzinho e São João vão participar desse plebiscito aí no próximo dia 25, junto com a eleição para presidência, né? Para o segundo turno aí da presidência da República. Aqui na região não teve nenhuma ocorrência grave neste final de semana, de acordo com a Polícia Militar, mas questões relacionadas ao trânsito foram registradas neste fim de semana, né? Segundo o boletim, inclusive, da Polícia Militar. Em Saudade do Iguaçu, teve um caso de importunação sexual, né? Ontem, domingo, a Polícia Militar, juntamente com uma equipe da ROCAM, que fazia policiamento no município por conta das eleições, foi abordada lá no bairro Saudades por duas mulheres de 21 e 22 anos, as quais relataram que o vizinho de 45 anos, bêbado, teria importunado elas. Ao trancarem as portas por receio, o homem bateu incisivamente na entrada, abriu o cinto da calça e expôs as suas partes íntimas. Olha só, além de proferir ofensas de teor sexual contra essas duas jovens. Um amigo delas esteve no local e ordenou que ele se retirasse, momento em que o homem foi até sua casa, se armou com uma faca e retornou, né, para investir aí, para tentar agredir esse amigo dessas duas mulheres. Com a chegada da polícia, ele tentou ainda investir contra os policiais com uma faca, sendo abordado e detido. Foi conduzido até a central de flagrantes da Polícia Civil para os procedimentos legais e cabíveis. Que tal, cidadão, né? Tava bravo, quis investir até contra os policiais militares. Não deu muito certo, né? Acabou sendo detido, foi conduzido aí para os procedimentos legais e cabíveis. Na região de Guarapuava, nós não tivemos também nenhuma situação grave aí neste final de semana, segundo as informações prestadas aí pela Polícia Militar. Apenas fatos corriqueiros, também na região de Laranjeiras do Sul, teve aí em Rio Bonito do Iguaçu ontem, além daquela situação eleitoral em Cantagalo, ontem teve vias de fato lesão corporal na rua Salvador Raimundo, em Rio Bonito do Iguaçu. Próximo a uma loja, haviam várias pessoas brigando, né? Na rua Heitor Safrainder, a Polícia Militar observou dois homens brigando, se agredindo mutuamente. Foi feita abordagem, identificados os envolvidos, os quais foram encaminhados até o pelotão de Rio Bonito do Iguaçu para elaboração do termo circunstanciado. Importante salientar que ambos estavam bêbados, mas não possuíam lesões aparentes. No mínimo, estavam brigando aí por causa do resultado da eleição. Certeza, né? Quase que certo isso. Também tivemos aqui em Chopinzinho um furto de veículo, né? Foi furtado um Gol ali próximo, ali no bairro Nossa Senhora Aparecida, né? Durante um evento dos idosos, um baile dos idosos, foi levado, né? Foi furtado um veículo Gol na noite aí do último sábado, né? Infelizmente praticaram esse furto, né? Desse veículo, é um Gol de placa AMU, né? Um Gol branco, né? Foi levado aqui de Chopinzinho, o pessoal tá à procura, né? Gol branco, ano 98. Qualquer informação aí, você pode entrar em contato no 99-105-2484 ou com a Polícia Militar. 99-105-2484, né? Para informar aí sobre esse Gol branco, ano 98, que foi furtado ali das proximidades do centrinho do bairro Nossa Senhora Aparecida no sábado à noite. Lá em Candói, para a gente encerrar aqui, furtaram a fiação elétrica lá na região do Parque do Lago, né? O povo, vou te contar, né? Se é uma pessoa de bem, vai lá e fica grudado nesses cabos, nesses fios, né? Mas os ladrões de cobre, esses aí, não acontece nada, né? Acabaram arrombando lá e praticando o furto, arrombaram as caixas lá da distribuição de energia e furtaram os fios de cobre, né? Na noite de sábado para domingo, acabaram levando aí o cobre, causando também danos lá na região do Parque do Lago, no município de Candói. O fato foi registrado aí pela Polícia Militar. 8:12, obrigado, gente, pela audiência, obrigado pela companhia. O Revista volta amanhã às 7. Eu volto com você logo mais no horário do meio-dia, com as informações da Segurança Pública Regional, e à noite, às 7 horas, no Companhia de Amigos. Para você, eu desejo uma boa segunda-feira, uma ótima e abençoada semana. Já já tem Pâmela Fernanda e o Bom Dia, gente. Um grande abraço.
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1: Bom dia, bom dia, bom dia. 8 horas e 16 minutos. Nosso Bom Dia, Gente está no ar com o melhor da música, informação, descontração e prêmios. Apresentação, Pamela Fernanda. Muito prazer. Bom dia pra você. Está com aquela ressaquinha da eleição, não é mesmo? Pessoal, ontem era só esse assunto e continua, né? Porque fomos pra segundo turno. Temos aí mais uma eleição pela frente, então bora, força na peruca, eu continuo defendendo aí o que você acredita, o seu candidato, mas sempre com sabedoria, sempre com respeito acima de tudo, não é mesmo? Bora lá, meu povo, vem participar nessa segundona, porque eu tenho presente especial da Superloja Móveis para você. 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Direção certa. Era assim que sempre acontecia. De dia, a nuvem o cobria, e de noite tinha aparência de fogo. Sempre que a nuvem se levantava de cima da tenda, os israelitas partiam. No lugar em que a nuvem descia, ali acampavam. Números capítulo 9, versículos 16 e 17. No deserto, o povo de Israel seguia uma nuvem, que era a manifestação da presença de Deus, apontando a direção em que deveriam seguir. Hoje, experienciamos uma orientação semelhante, por meio da presença do Espírito Santo em nós. Ele nos direciona diariamente, indicando quando avançar e quando parar. Estabelecer uma conexão íntima com o Espírito Santo nos permite uma jornada segura, em direção aos propósitos de Deus. Assim como o povo hebreu era guiado pela nuvem, Deus nos guia por meio do Espírito Santo. Ele nos impulsiona para águas mais profundas e nos instrui a tomar decisões em nosso dia a dia, sejam elas grandes ou pequenas. Isso nos mostra que não estamos sozinhos, porque o Pai nos deixou um ajudador que nos conduz à sua vontade. Para onde você está indo? Qual voz tem orientado os seus passos? Refletir sobre a direção que estamos tomando é crucial. Saiba que Deus Pai está à disposição e deixou todo o necessário para trilharmos caminhos com Ele. Caminhos dEle para a nossa vida. Mas para isso precisamos nos manter atentos. Esteja sensível à orientação do Espírito Santo e caminhe sempre na direção correta. Sempre na direção em que Deus tocar no seu coração. O mais importante na vida não é a velocidade em que estamos, mas a direção em que nos movemos. Senhor, eu entrego esse dia nas Tuas mãos. Vai à minha frente abrindo os caminhos que eu ainda não consigo ver. Guarda os meus passos, protege a minha casa, a minha família, o meu trabalho. Acalma o meu coração para que eu não carregue pesos que não são meus. Que as palavras que eu disser levem paz. Que as decisões que eu tomar sejam guiadas pela Tua sabedoria. Afasta de mim todo mal, toda inveja e toda confusão. Que tudo aquilo que Deus reservou para mim chegue na minha vida no tempo certo, do jeito certo e pelas mãos certas. Eu recebo esse dia com gratidão e com fé, com a certeza de que Deus já está cuidando de tudo. E eu sei que coisas extraordinárias irão acontecer em minha vida. Eu creio. Bom dia! Deus.

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0: Nossa, FM, 8 horas e 33 minutos. Bom dia, bom dia, bom dia. Segunda-feira maravilhosa. Hoje, dia 5 de outubro de 2026. Temos previsão de chuva para essa segundona. Mas, independente da chuva ou do sol, estamos aqui 24 horas no ar juntinho com você. 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Bom dia para Dona Lúcia Rocha, mandando aquele alô. Bom dia para Rose da linha Santa Maria, família toda também. Um beijo para vocês. Temos áudios. Bom dia.
1: Obrigado, obrigado, Evandro. Igualmente, meu amigo. Vamos marcar uma hora dessa, tomar um chimarrão comigo aqui na hora.
0: Mas me convida, Rosimildo.
1: Obrigado aí, cara. Bom trabalho aí, Deus abençoe. Uma boa semana pra todos nós aí. Vamos em frente.
0: Deixei o áudio porque o Evandro tá ouvindo, tá bom, Rosimildo? Um grande abraço pra você. Pessoal do Camargo Piso sempre ouvindo aqui a nossa programação. Vou agradecendo aí pelo Evandro também. E vem tomar um chimarrão com a gente aqui na rádio também, tá bom? Nilson, bom dia.
2: Bom dia, Pamela. Foi possível mandar uma mensagem de Zé Camargo Luciano aí, ó, sem você. Então, na escuta aí, uma ótima segunda-feira, uma boa semana pra todo mundo e você. Tá na nossa, tá bom demais.
0: Brigadão pra você também, todos aí de saudade do Iguaçu, povo querido, que sempre estão curtindo aqui a programação. Temos uma grande audiência em saudade, a gente fica muito feliz pela sua preferência. Bora lá então, Zezé de Camargo e Luciano, sem você. Música.

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2: Nossa FM, 8:40. 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
4: 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Informa, indicadores econômicos.
5: 8 horas e 45 minutos, dólar comercial opera em queda R$5,21, euro 5,87, dólar turismo 5,42, libra 6,89, o peso argentino 0,003.
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5: Nossa FM, 8 horas e 47 minutos. Bom dia, bom dia, bom dia. Alô, meu povo maravilhoso. Tenho um presente pra você da Super Loja Móveis. 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Manda aquele alô especial, pede sua música favorita aqui na programação através do nosso WhatsApp 46 98413-4946. Manda aquele alô especial, pede sua favorita sertaneja. Bom dia pra dona Laura Fontana, Clarice Blanqui, também tá pedindo música com o Leandro Leonardo, Pula Coração, mas que tal? Eu vou rodar assim pra você, tá bom, minha querida? Um beijão, Deus abençoe sua semana, obrigada pela indicação musical aqui no nosso programa. Bom dia para Dirce de Almeida, Jair, alô para Preta Gonçalina Teixeira, concorrendo sim, minha amiga, o Joelson Teixeira também. Bom dia para Marilene Banaseschi de Santa Cruz, pessoal querido de Santa Cruz, sejam sempre bem-vindos. Romilda Passini da Santa Inês também concorrendo, beijo minha querida. Bom dia para Cileia do Amaral, da Comunidade Invernadinha. Dona Marlene Reinheimer também participando e concorrendo. Emanuela Corsi, Josué de Souza do Frevito. Bom dia pra família toda. Obrigada pelo carinho da companhia. Bora lá de sucesso. Agora tem Amado Batista. Agora ou Nunca Mais. Bom dia.

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1: Nossa FM 4 minutos faltando para as 9 horas da manhã. Bom dia!
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0: Nossa, FM 9 horas em ponto, é o nosso bom dia, gente, nessa segunda-feira, dia 5 de outubro de 2026, uma galera trabalhando, ouvindo aqui a programação, tem um povo querido que também tá cortando o trecho, nos dando carona, que Deus acompanhe sempre, obrigada pela companhia, bom dia pra minha amiga dona de casa, ô minha querida, já está aí nos preparativos do almoço, já tá organizando pra ver o que vai fazer hoje. Eu já deixei o feijãozinho de molho lá em casa pra chegar em casa, colocar na panela de pressão. Tem um feijão fresquinho, fresquinho pra essa segunda-feira, pra essa semana, é bom demais, né? Sabe o que é bom demais também? 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
0: 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Bom dia! 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
1: Nossa, FM, 9 horas e 10 minutos. 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

0: Com certeza, se tá na nossa, tá bom demais. É o nosso bom dia, gente. Segunda-feira, dia 5 de outubro de 2026, temos previsão de chuva para hoje, inclusive. Tempo está nublado, temperatura nesse exato momento é de 17 graus aqui em Chapinzinho, com máxima, e chega até 21 graus nessa tarde de segunda-feira. A tarde é para estar 21 graus, agora está 17 aqui em Chapinzinho. E na região também mantém-se esse clima. Lita Mara Henning, um beijo pra você, pessoal, lá de Saudade do Iguaçu, sempre ouvindo a nossa FM. Que delícia ter vocês na programação da 102. Bom demais saber que você tá aí do outro lado. Pede sua música, concorre a prêmios. Hoje tem um vale-compras de R$100. É um presentaço, aliás, pra você. 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Vem pra cá, participa. Lembra de colocar também de onde você curte a programação. Gosto de saber de que lugar desse mundão estão aí os nossos ouvintes. Bom dia pra Elisete Antunes, concorrendo. Angelina Bedinho, um beijo. Bom dia pra Marinesa Cunelli, lá do Bugre. Nelcinda de São Roque do Chopin, bom dia. Cilei Schwad, Cassiele Ferrarini de Santa Cruz, um beijo, minha querida. Marli Scolari, uma semana abençoada para você também. Fátima Basso, lá de Santa Inês. Bom dia pro João. Bom dia, meu amigo.
1: Tudo bem, é João César, pós-Jordão. Indo sentido da Itapiranga, perto de São Miguel do Oeste, levando a nossa carona. Gostaria de ouvir aí Chico Rei Paraná, Canarinho Prisioneiro. Mandar um abraço para todo mundo aí da rádio aí. E mandar um abraço pro pós-Jordão inteiro aí, beleza? Muito obrigado, bom trabalho.
0: Obrigada pra você também. Claro, o pedido do ouvinte aqui na programação é uma ordem. Você que faz a programação da nossa, ser esse sucesso. 9:17, bom dia.

0: Nossa FM, 9 horas e 27 minutos.
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0: Isso aí, nossa receita da ouvinte hoje é um bolo de maçã com canela e limão. Ingredientes: você vai precisar de 3 maçãs, suco de 2 limões, 100 gramas de manteiga, 3 quartos de uma xícara de chá de açúcar, 2 ovos e uma xícara e meia de chá de farinha de trigo, 1 colher de baunilha, 1 colher de chá de baunilha, 1 colher de sopa de fermento, 4 colheres de açúcar e canela para polvilhar. Modo de preparo: comece colocando a água e o suco de limão em uma tigela. Descasque as maçãs, corte-as ao meio, retirando as sementes e o miolo, e corte em fatias finas e compridas. Coloque as fatias na água com limão para evitar que escureçam. Enquanto isso, misture a manteiga em ponto de pasta com o açúcar. Acrescente os ovos, o extrato de baunilha, o extrato de baunilha, o suco do outro limão e bata bem com um fouet ou com um garfo até que os ingredientes estejam bem incorporados. Em seguida, adiciona farinha de trigo e fermento e misture delicadamente com uma espátula até obter uma massa homogênea. Unte uma forma com manteiga e farinha de trigo e espalhe a massa. Escorra bem as maçãs e distribua as fatias sobre a massa, pressionando-as delicadamente na massa. Misture o açúcar que você deixou reservado com a canela em pó e polvilhe por cima das maçãs. Leve ao forno pré-aquecido a 180 graus por aproximadamente 50 minutos a uma hora, ou até que o bolo esteja dourado e firme. Tá pronto! Seu bolo delicioso de maçã com canela e limão. Fica uma delícia. Fiquei com vontade de fazer, hein? 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
0: Bom dia, bom dia, bom dia! 9h33 é nosso Bom Dia, Gente. 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Tá chegando, né? Tá chegando. É terça-feira, dia 12, Dia das Crianças. Bom dia para Marineiva de Almeida, do Nossa Senhora Aparecida. Tá pedindo Daniel, a música com Daniel, para ser feliz. Beijo, minha querida. Linda essa música também. Adoro, Marineiva. Arrasou na indicação. Bom dia para Alessandra, Ali participando também. Beijo, minha querida, seja sempre bem-vinda. Terezinha Parcianello, Vermelho de Coronel Vivida, Maria Nadir também concorrendo. Um beijo para Marli Dalmolim, da linha Santa Maria. Zeni Bezerra, bom dia, minha querida. Dona Lourdes Braga Almeida, Claudete Minoso, Terezinha Felisberto, Leudemar lá do Candói. Também está pedindo música boa aqui na nossa programação. Obrigada a todos pelas indicações musicais, pela sua audiência incrível aqui na programação da maior potência regional. Um bom dia para Ivoneide Knope, do Nossa Senhora Aparecida. Ana Gonçalves também mandando aquele recadinho na programação. Josane Celso, a Josi Celso, ouvinte de todas as manhãs. Um beijo, minha querida. Já já vai ter Rick Renner também na nossa programação. Agora tem o Dani para ser feliz.

0: Nossa FM, 9 horas e 43 minutos. 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

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Últimos minutos para você participar e concorrer a um vale compras da Super Loja Móveis no valor de R$100. 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Bom dia para Maricléia Zuconelli, um alô para Salete também, mandando aquele recadinho. Gilberto Trentin, Vanderleia Ramos, bom dia para Suzana e o Raí de Oliveira, o pessoal da ABB curtindo a nossa programação, pedindo música Jantar para Jesus. Marinês dos Santos de São Luís, bom dia, Marinês. Dona Graciosa, um beijo, minha querida, sempre bem-vinda aqui em nossa programação. Ana Gonçalves Prates, Leoni Delgado, Andréia Ribeiro, um bom dia para Sidney e a Jussara, também Ana Laura, obrigada pela sintonia. Salete, o pessoal da Coapar 9, sejam sempre bem-vindos aqui em nossa programação. Ivone Mate, concorrendo, pessoal do Vale Verde, Claresdina Caverzan, Cláudio Fragoso, Cleusa de Oliveira,

Obrigada, minha amiga, pela sintonia. Zeni, Darcy, Trentinho, ótima semana para vocês. Silvana Meloto, da Linha Rádio, um beijo maravilhosa. Obrigada pela sua audiência, pela companhia. Lelia Aparecida Quadros, bom dia também. Pessoal que tá trabalhando, pedindo música com o Cristiano Araújo, a Verlane da Cruz. Beijão, minha querida. O pessoal lá de Coronel também, Júlio César da Conceição, ouvindo aqui a nossa programação. 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Opção para você comprar não falta, é só você se ligar também nas nossas redes sociais, tem tudo muito bem informado por lá. Vamos curtir Mato Grosso e Matias, já já eu volto com o sorteio para você. Música.

Nossa, FM, 6 minutos faltando para as 10 horas, hora do nosso sorteio do Vale Compras no valor de R$100. É um presente da Super Loja Móveis. Muitas mensagens aqui no WhatsApp. Eu agradeço o carinho, a audiência de cada um de vocês. Bora lá, então. Quem faturou esse vale hoje foi Joana Goldoni. Joana Goldoni, ganhadora, então, do vale de R$100 da Super Loja Móveis. Pode ir lá na Super Loja garantir o seu vale e fazer suas compras, tá bom? Joana Goldoni. A Carmen já notou lá que ela sempre tá ouvindo aqui a programação. Beijo, minha querida Carmen. Obrigada pela audiência, toda a equipe da Superloja Móveis. Everaldo já está prontinho para começar também o Manhã 102, para te fazer companhia com muita música boa aqui na programação. Desejo uma semana linda, abençoada para você, para toda a sua família. Bora lá, meu povo querido. Bora trabalhar, porque o que cai do céu é só chuva, né? Não cai dinheiro ainda, né, Everaldo? Podia cair um pouquinho os trocos. Estamos precisando já no início do mês. Bora, meu povo. Um grande beijo. Fui.

0: Hã? Acabou? Ah! Acabou, mas amanhã tem mais. Bom dia, gente, pra começar. Muito bem o seu dia.
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0: Eldorado.
1: Alô, meu povo, estamos chegando, bom dia, bom dia, bom dia. Está entrando no ar aqui, na minha, na sua, na nossa, mais um programa campeão de audiência. É o Manhã 102 que está começando aqui na nossa. É segunda-feira, 5 de outubro. O nosso bom dia para você de toda a região, para você que nos acompanha no trabalho, em casa, para você, motoristas de aplicativos, o povão da rodagem, né? A turmada aí do volante grande. Uma segunda-feira maravilhosa, uma semana abençoada para todo mundo, porque tá na nossa, tá no Manhã 102, tá com o Everaldo Cândido.
2: Tá bom demais.
1: Aô, potência!

0: manhã 102 da nossa. O Carlos Torres e o Ronaldo na programação, né? Bom dia, gente. Bom dia para você que tá chegando. Seja muito bem-vindo, bem-vinda. É o Manhã 102, é o que liga. Para você de toda a região, obrigado pelo carinho, obrigado pela preferência. Tá na nossa, tá no Manhã 102, tá com Everaldo Cândido, tá bom demais.
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0: Pancada, Mato Grosso e Matias e Bruno e Marrone na programação Manhã 102. Nossa FM, essa foi a indicação da Rosenilda, né? A Rosenilda lá do Candói Três Palmeiras está sempre, sempre ligada, acompanhando a nossa FM. Valeu, minha amiga, ótima semana para você. O Ivanor Freze, o Polaquinho, como é que tá, Polaquinho? Firmeza na moleza? Aí, Zé Polaquinho, velho, tá sempre ligado, tá sempre curtindo a nossa programação. Um abraço, meu amigo. Obrigado aí pela participação. Confirmando a audiência na nossa FM.
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0: Agora, 10h27.
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0: 10h31. 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Manhã 102 é o que liga. Bom dia para você que está chegando agora e vamos que vamos, né, gente? Guilherme Santiago.

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0: Aproveita, tá aí o Natan, né? Aqui no nosso Manhã 102. 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
0: 10:42.
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0: Mais uma pancada, mais um modão, Bruno e Marrone, mesa do fundo. 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Nós vamos pro intervalo. Na volta, o destaque é a música gaúcha na programação 102.
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0: É o Manhã 102, com tudo aqui na minha, na sua, na nossa. Bom dia, bom dia, bom dia.
1: Bom dia.
0: Tá na nossa, tá no Manhã 102, tá com Everaldo Cândido.
1: Tá bom demais.
0: Onze horas e 12 minutos, 11:12. 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
1: Muito bem, 11 horas e 18 minutos, 11:18, e nós vamos falar do Medprev, vamos falar mais do Medprev. 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
2: 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Grato, meu caro Everaldo, um abraço.
1: Abraço. Valeu, obrigado aí, o meu amigo Zé Antônio, direto da capital. Para o Manhã 102. E para você, amigo ouvinte da nossa, o Zap tá chamando? Play no Zap.
3: Geraldo, opa. Escuta, meu amigão.
1: Eita. Geraldo. Opa.
3: Mateando e pitando.
1: Bom também.
3: Beleza? Quero mandar para todos os ouvintes, aniversariantes de hoje. E desejar uma boa semana e um abração. E essa moto que eu mandar lá pro Tiburcio, no Rio Novo. Tá te escutando no programaço, onde se achemos com ele.
1: É.
3: Prozemo, um abraço,
1: tá.
3: Um abraço, Everaldo.
1: Abraço. Tchau, meu amigo Vanderlei Paliuc, diretamente do Tirivas no Candói, sempre ligado, sempre curtindo a programação da nossa. Um baita abraço.
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1: E tá bombando o Vaneirão, tchê. Eita, gaúcho, velho da fronteira.
4: Tá bombando.

0: É Churrasco e Vaneira na programação Manhã 102, aqui na minha, na sua, na nossa, 11 horas e 29 minutos. 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

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Manhã de segunda-feira, 5 de outubro. 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Oportunidade de emprego. Construtor Marcos está contratando pedreiro e servente de pedreiro para trabalhar aqui em Chopinzinho. Interessados, entrar em contato no 46999418925. 46999418925. Não precisa ter experiência, somente vontade e responsabilidade para trabalhar. 11 horas e 45 minutos.

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2: Avisos paroquiais. Retiro da Renovação Carismática Católica. A RCC convida para um retiro acontecer entre os dias 16, 17 e 18 de outubro no Centro Pastoral de Chopinzinho. O seminarista Davi vai nos proclamar o Santo Evangelho.
3: Proclamação do Evangelho de Jesus Cristo segundo Lucas. Naquele tempo, o mestre da lei se levantou e, querendo pôr Jesus em dificuldade, perguntou: Mestre, o que devo fazer para receber em herança a vida eterna? Jesus lhe disse: O que está escrito na lei? Como leis? Ele então respondeu: Amarás o Senhor teu Deus de todo o coração e com toda a tua alma e com toda a tua força e com toda a tua inteligência e ao teu próximo como a ti mesmo. Jesus lhe disse: Tu respondestes corretamente, faça isso e viverás. Ele, porém, querendo justificar, disse a Jesus: E quem é o meu próximo? Jesus respondeu: Certo homem descia de Jerusalém para Jericó e caiu nas mãos de assaltantes. Então arrancaram-lhe tudo, espancaram-lhe e foram-se embora, deixando quase morto. Por acaso, um sacerdote estava descendo por aquele caminho. Quando viu o homem, seguiu adiante pelo outro lado. O mesmo aconteceu com um levita. Chegou ao lugar, viu o homem e seguiu adiante pelo outro lado. Mas um samaritano, que estava viajando, chegou perto dele, viu e sentiu compaixão. Aproximou dele e fez curativos, derramando óleo e vinho nas feridas. Depois colocou o seu homem em seu próprio animal e levou-o a uma pensão, onde cuidou dele. No dia seguinte, pegou 2 moedas de prata e entregou-as ao dono da pensão, recomendando: Toma conta dele. Quando eu voltar, vou pagar o que tiveres gastos a mais. Jesus perguntou: Na tua opinião, qual dos 3 foi o próximo do homem que caiu nas mãos dos assaltantes? Ele respondeu: Aquele que usou de misericórdia para com ele. Então Jesus lhe disse: Vai e faz a mesma coisa. Palavra da salvação.
2: Que Deus nos abençoe, Pai, Filho e Espírito Santo. Amém.

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2: 11:59. 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

0: Agora 12 horas e um minuto. Boa tarde, amigos e amigas de Chopinzinho Região. Hoje é segunda-feira, 5 de outubro. Estamos iniciando a Rotativa 102. Apresentação Marcos Ferreira. Para hoje, segundo a meteorologia, previsão de 20 milímetros de chuva. Temperatura mínima 14 e a máxima 22 graus. 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Eleições 2026, segundo turno para presidente. Luiz Inácio Lula da Silva e Flávio Bolsonaro disputam o segundo turno em nível nacional. Em nível de município, os números de Chopinzinho: 227 candidatos a deputado estadual obtiveram votos em Chopinzinho e 174 candidatos a deputado federal foram votados no município. Daqui a pouco você vai saber os números desses candidatos aqui no município de Chopinzinho e também os candidatos eleitos para deputado estadual e deputado federal no Paraná. Confira as datas dos jogos das oitavas de final do Municipal de Bocha em Chopinzinho. Pato Futsal perde para o Corinthians e está eliminado da LNF. Moradora de Coronel Vivida perde a vida em grave acidente entre Chopinzinho e Coronel Vivida. Polícia prendeu sábado a autora de feminicídio ocorrido em Francisco Beltrão. 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
0: 12 horas e 4 minutos. Mais informações da previsão do tempo para hoje e para a semana com Samuel Brown.
3: A semana começa com tempo instável no estado em virtude de um sistema de baixa pressão que atua sobre o Paraguai, contribui para o ingresso de umidade e calor da Amazônia e favorece a ocorrência de chuva, especialmente na faixa oeste e norte do Paraná. Então, ao longo dessa segunda-feira, uma área de chuva que já atua no Paraguai avança gradualmente em direção ao Paraná e altera as condições do tempo, principalmente entre o período da tarde e da noite. Não se descarta a ocorrência de alguma tempestade. Mas, no geral, o destaque desse sistema é para a ocorrência de chuva, ou seja, o volume de chuva, que pode ser um pouquinho mais expressivo, e até alguma rajada de vento pontual também não está descartada. Nessa condição, a temperatura pouco varia na maior parte dos setores. No norte fica um pouco mais quente, máximas beirando aí 23, 24 graus. Já na faixa leste, Curitiba litoral, céu se mantém mais fechado, o sol dificilmente aparece e a temperatura máxima também praticamente não varia. Máxima em Curitiba, por exemplo, perto dos 17, 18 graus, nas praias em torno dos 20 graus. Amanhã ainda permanece a instabilidade, ou seja, nós teremos uma terça-feira ainda com chuva, principalmente aí da faixa leste até o norte do Paraná, enquanto que no oeste e no sudoeste, até a expectativa de que, principalmente a partir da tarde, o sol consiga aparecer e, por isso, esquente um pouquinho mais. Mas, no geral, na terça-feira, da mesma forma que hoje, o destaque fica para o volume de chuva, descarga atmosférica, e não tanto para temporais. Por exemplo, rajadas de vento, como ocorreram entre o sábado e domingo, dificilmente vão ser registradas entre essa segunda e terça-feira. Na quarta-feira, volta a esquentar um pouco mais. As temperaturas máximas aí já devem beirar a casa dos 30 graus, próximo ao estado de São Paulo, e alguma chuva rápida no período da tarde não está descartada. Já entre a quinta e a sexta-feira, um novo sistema de baixa pressão ganha força sobre o Paraguai. Uma frente fria avança pelo oceano na altura aqui do sul do Brasil. Então são sistemas que novamente contribuem para o aumento da instabilidade no estado. Como na quinta-feira esquenta bastante, com máximas aí acima dos 30 graus em muitas cidades, o risco de novas tempestades aumenta bastante aqui no estado do Paraná.
0: Agora são 12 horas e 7 minutos, hora certa. Depois do intervalo, informações das eleições municipais. Vamos saber a votação de cada candidato aqui no município de Chopinzinho. Olha só, para deputado federal foram 174 candidatos que receberam votos e para deputado estadual 227 candidatos foram votados em Chopinzinho. Daqui a pouquinho, após o intervalo, você vai conferir os detalhes.
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0: Agora são 12 horas 8 minutos. Com o encerramento do primeiro turno das eleições deste domingo, foi confirmado o segundo turno para presidente entre Luiz Inácio Lula da Silva, do PT, e Flávio Bolsonaro, do PL, que irão disputar o segundo turno para a presidência das eleições gerais. Flávio Bolsonaro ficou em primeiro do primeiro turno, recebeu 56.104.268 votos, o equivalente a 47,03% dos votos válidos. Lula obteve 53.876.617 votos, o que corresponde a 45,16% dos votos válidos. Foram registrados ainda 2.300.781 votos brancos, 1,84%, e 3.674.149 votos nulos, 2,93%. O total de votos válidos corresponde a 125.272.513 votos. E no Paraná, o candidato ao Senado, Deltan Dallagnol, do Novo, foi eleito o senador paranaense mais votado nesse domingo após ter o nome dele garantido na disputa por um mandato, através de um mandado de segurança do presidente do Tribunal Superior Eleitoral, TSE, Cássio Nunes Marques. Nas urnas do Paraná, Dallagnol recebeu 2.800.000 votos, mas o registro de candidatura do candidato do Novo ainda deve ser analisado pelo plenário da Corte Superior. Em setembro, o TRE do Paraná deferiu o registro do ex-procurador da Lava Jato. No entanto, o ministro relator do processo no TSE, Floriano de Azevedo Marques, cassou a candidatura de Dallagnol na noite do último sábado, véspera do primeiro turno. Na manhã de ontem, domingo, o presidente da corte restabeleceu a validade dos votos ao candidato. Assim, a decisão sobre o registro de Dallagnol deve ser remetida ao plenário, aonde os 7 ministros do TSE devem analisar e votar pela manutenção do registro ou pelo indeferimento da candidatura, pedido apresentado no recurso. Essa não seria a primeira decisão do colegiado do TSE sobre a candidatura de Dallagnol das eleições desse ano. Azevedo Marques suspendeu os atos de campanha do Novo no Paraná, a participação do horário eleitoral gratuito e o acesso aos recursos dos fundos eleitorais partidário. A liminar foi confirmada pelo plenário com 5 votos favoráveis. Os ministros André Mendonça e Nunes Marques apresentaram votos divergentes. Se o registro de Dallagnol for indeferido, o ex-procurador da Lava Jato não deve ser diplomado em uma nova eleição suplementar, e uma nova eleição suplementar seria marcada para definir o novo senador do Paraná para a cadeira remanescente. Ontem, cada estado brasileiro elegeu 2 senadores. Como se trata de 2 cadeiras neste ano, a eleição suplementar seria apenas para a vaga aberta em caso de cassação do registro de Dallagnol, sendo que o outro eleito permanece no cargo conquistado nas urnas. Se a decisão for após a diplomação, Dallagnol pode perder o mandato com anulação dos votos e uma nova eleição é convocada apenas para a cadeira dele, esclarece o especialista em direito eleitoral Luiz Davi da Costa Faria. Portanto, situação indefinida, né? Deve ser definido após uma data, né? Designada para a votação em plenário, né? A situação do senador eleito, o Dallagnol, né? Que foi o mais votado no estado do Paraná. Agora são 12:12. Vamos conferir a relação dos candidatos eleitos no estado do Paraná para deputado estadual e deputado federal. Daqui a pouco a gente confere a relação da votação obtida no município de Chopinzinho. Muitos candidatos, mais uma vez, obtiveram votos aqui no município de Chopinzinho. A Assembleia Legislativa do Paraná deverá ter 23 novos deputados e deputadas estaduais na legislatura 2027 a 2031. A nova composição da casa foi definida após a oficialização dos resultados pelo TRE Paraná na noite de ontem. Outros 31 parlamentares foram reeleitos e cumprirão mais um mandato. Olha aí, né? Temos 23 deputados novos e 31 deputados reeleitos no Paraná. Desta forma, o índice de renovação do parlamento estadual é de 42,59%, próximo da média histórica das 5 últimas eleições. A maior mudança nesse período foi registrada em 2018, quando 32 novos deputados foram eleitos. Entre os novos integrantes na Assembleia Legislativa do Paraná estão os 2 candidatos mais votados para o cargo nesse ano: Paulo Melo e Jessicão, ambos do PL. A lista dos 5 mais votados se completa com os reeleitos professor Lemos do PT, Márcio Nunes do PSD e Gugu Bueno do PSD também. Além de Paulo Melo e Jessicão, chegam à Assembleia Legislativa do Paraná as deputadas delegada Tatiana Guzela do PL, Fabiana Parro do Podemos, Lu Bonato do Podemos, Miss Preta do PT e Yasmin Hakim do PT, e os deputados Ângelo Vagnone do PT, Beto Vissoto do PT, Bruno Seco do Novo, César Silvestre do PP, David Weasley do Novo, Emerson Bacil do PL, Felipe Machado da Saúde do PP, Fando Bolsonaro do PL, Gerson Colodel do MDB, Itamar Paim do PL, Jasson Goulart do Republicanos, Mário Verri do PT, Paulo McDonald do PP, Ricardo Zampieri do PL, Thiago Foltran do PT e Ulisses Maia do PSD. Dos 41 deputados e deputadas da atual legislatura que concorreram à reeleição, 31 conseguiram um novo mandato nas eleições de ontem. Após o fim da apuração, o TRE divulgou o resultado oficial confirmando os ocupantes das 54 cadeiras da Assembleia para a 21ª legislatura da Casa de Leis, que compreende o período de 2027 a 2030. Os eleitores do Paraná elegeram para mais um mandato, ou seja, os reeleitos para deputado estadual foram Flávia Francischini, do PL, Mabel Canto, do PP, e Maria Vitória, do PP. E os deputados Adão Litro, do PSD, Ademar Traiano, do PSD, Alexandre Amaro, do Republicanos, Alisson Vancher, do PP, Anibele Neto, do MDB, Artagão Júnior, do PSD, Batatinha, do PSD, Bazana, do PSD, Cobra Repórter do PSD, delegado Jacovoz do PL, Denian Couto do PL, do Carmo do Podemos, doutor Antenor do PT, Gilberto Ribeiro do PL, Goura do PDT, Gugu Bueno do PSD, Hussein Bacri do PSD, Luiz Cláudio Romanelli do PSD, Luiz Fernando Guerra do Novo, Márcio Nunes do PSD, Matheus Vermelho do PL, Mauro Moraes do PL, Moacir Fadel do PSD, Neile Prevost do Republicanos, Paulo Gomes do PL, professor Lemos do PT, soldado Adriano José do PSD e Tiago Burer do PSD. Assim, 75,61% dos parlamentares que disputaram a reeleição permanecerão na Assembleia Legislativa na próxima legislatura. Já as deputadas cantora Mara Lima do Republicano, secretária Márcia Russulac, do PSD, e Marli Paulino, do PSD, e os deputados doutor Leônidas, do PP, Evandro Araújo, do PSD, Fábio Oliveira, do Novo, Jairo Tamura, do PL, Luiz Corte, do PSD, Samuel Dantas, do PL, e Tercílio Turini, do MDB, não conseguiram ser reconduzidos para mais um mandato na Assembleia Legislativa do Paraná. Ainda do estado do Paraná, né, foram definidos ontem as 30 vagas para deputado federal que vão representar o estado na Câmara em Brasília a partir de 2027. O mais votado para deputado federal é um estreante, Jeffrey Chiquini, do Novo, com mais de 420 mil votos. Os 30 deputados federais eleitos, nós temos na lista, por ordem de votação, Jeffrey Chiquini, 425 mil votos, Guilherme Kilter, 269 mil votos, Sargento Faur, 242 mil votos, Ana Júlia, 184 mil votos, Beto Preto, 177 mil votos, Zeca Dirceu, 160 mil votos, Rosângela Moro, 146 mil, Aliel Machado, 118 mil votos, Renato Freitas, 115 mil votos, Delegado Matheus Laiola, 113 mil votos, Pedro Lupion, 109 mil votos, Felipe Francischini, 106 mil votos, Carol D'Artuara, 101 mil votos, Paranhos, 99 mil votos, Ricardo Barros, 94 mil votos, Leandre, 90 mil votos, Paulo Litro, 88 mil votos, Toninho Vancher, 88 mil votos, da Costa do Perdeu Piá, 86 mil votos, Tião Medeiros, 85 mil votos, Marcelo Belinati, 83 mil votos, Arilson Chiorato, 77 mil votos, Vermelho, 72 mil, Sérgio Souza, 69 mil votos, Henrique Mecabô, 65 mil votos, Luizão Goulart, com 63 mil votos, Newton Bolin, 54 mil votos, Delegado Francischini, 53 mil votos, Ricardo Arruda, 51 mil votos e Paulo Martins com 44 mil votos. Os deputados federais, os 30 deputados federais eleitos para representar o Paraná em Brasília a partir de 2027. 12:18. Depois do intervalo comercial, informações de Chopinzinho, você vai conferir como ficou a votação para deputado federal e deputado estadual no município de Chopinzinho.
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0: Feijão carioca, saca de 60 quilos, de 275 a 300 reais. Feijão preto, de 250 a 290. Milho, de 55 e 30 a 61,50. Soja industrial, de 138 e 20 a 141. Trigo, de 79 a 84.
9: Cotação do mercado agrícola. 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
0: 12 horas e 22 minutos. Eleições 2026. No município de Chopinzinho tivemos um total de 174 candidatos a deputados que receberam votos para deputado federal. 174 candidatos a deputado federal foram votados para no município de Chopinzinho, né? Confira a votação. O candidato Jeffrey Chiquini obteve 1.274 votos em Chopinzinho, Guilherme Kilter, 338 votos, Sargento Faur, 285, Ana Júlia, 137 votos, Beto Preto, 1.626 votos, Zeca Dirceu, 364 votos, Rosângela Moro, 268, Aliel Machado, 91, Renato Freitas, 79, Delegado Matheus Laiola, 288, Felipe Francischini, 32 votos, Carol D'Artuara, 44 votos, Paranhos, 284, Ricardo Barros, 438, Leandre, 2.039 votos, Paulo Litro, 1.632 votos, Toninho Vancher, 14, da Costa, do Perdeu Piá, 43 votos, Luísa Canziani, 1 voto, Roberto Requião, 128 votos, Arilson Chiorato, 77 votos, Vermelho, 282, Sérgio Souza, 242 votos, Henrique Mecabô, 43 votos, Luizão Goulart, 8 votos, Luiz Nashimori, 3 votos, Marcelo Rangel, 37 votos, Luciano Dutti, 3 votos, Dirceu Esperafico, 3 votos, Beto Richa, 33 votos, Tadeu Veneri, 31 votos, Karime Fayade, 4 votos, Newton Bonin, 12 votos, Delegado Francischini, 52 votos, Santim Roveda, 15 votos, Ricardo Arruda, 44 votos, Diego Garcia, 71 votos, Gilson de Souza, 33 votos, Velter, 168 votos, Hermes Frangão Parcianello, 8 votos, Aline Sleuches, 6 votos, Paulo Martins, 59 votos, Luciana Rafaim, 293 votos, Pastor Carlos Eduardo, 10 votos, Delegado Tito Xerifão, 17 votos, Marco Brasil, 31 votos, Cristina Silvestre, 33 votos, Neto Santos da Multiloja, 196 votos, Rodrigo Estacho, 37 votos, Mary Martins, 9 votos, Pedro Deirote, 65 votos, Márcio Pacheco, 13 votos, Marcelo Dal Negro, 7 votos, André Vargas, 7 votos, Darlan Scalco, 23 votos, Stephanie, 6 votos, Wilson Soler, 3 votos, Rogério Carbone, 42 votos, Marley Fernandes, 53 votos, Renan Sesquim, 1 voto, Rafael Dantas, 8 votos, Olímpio, 39 votos, Ademar Dorfschmidt, 2 votos, Delegado Guilherme Dias, 5 votos, Éder Bublitz, 2 votos, Laís Leão, 12 votos, Jorge Derbli, 1 voto, Amin Hanouche, 6 votos, Carlise Kwiatkowski, 6 votos, Alexandre Leprevost, 1 voto, Chico Brasileiro, 1 voto, Cloara Pinheiro, 5 votos, Indianara Barbosa, 4 votos, Gabriel Bertolucci, 17 votos, Solitário, 174 votos, Alfredo Kaifer, 72 votos, Júnior Santos Rosa, 1 voto, Serginho do Posto, 1 voto, professora Marli do Esporte, 2 votos, professor Euler, 6 votos, professora Ana Lúcia, 3 votos, professora Terezinha, 5 votos, o Alid Rabá, 5 votos, professor Júlio Rodrigues, 5 votos, Eduardo Gazi, 1 voto, soldado Gerson, 1 voto, Toninho Fenelon da Farmácia, 18 votos, Tiago Kodama, 1 voto, Ratinho da Colombo, 35 votos, Neuza Biganó, 6 votos, professor Gilson da Ambulância, 6 votos, Clodomir Ascari, 15 votos, professor Walter, 1 voto, Ana Pavelski, 2 votos, vereador Ademilson, 1 voto, Ayrton José, 2 votos, Elis Saldivar, 1 voto, Darlon Paraná Pop, 2 votos, Thaís Takahashi, 1 voto, Mineiro, 2 votos, Evandro Roman, 1 voto, Ricardo Pinafi, 1 voto, Carol Silva, 1 voto, Subtenente Dionei, 2 votos, Robson Pedroso, 2 votos, Túlio Bandeira, 2 votos, Ricardo Maia, 4 votos, Thiago Brugger, 1 voto, Adriana Araújo, 7 votos, Alana Landau, 2 votos, Elcio Jaime, 4 votos, professor Saulo, 2 votos, Marco Antônio Travessolo, 1 voto, Osvaldo Eustáquio, 10 votos, Gilvan Federal, 4 votos, Manos Bier, 1 voto, Eduardo Gadagnin, 3 votos, Policial Martins, 27 votos, Zezinho, fisioterapeuta, 1 voto, Jocelino Veloso, 5 votos, Marisa Lobo, psicóloga cristã, 1 voto, Emanuel Cavalar, 2 votos, Alana Leal, 3 votos, Márcio Rosa, 1 voto, Dira, 1 voto, Giane, 1 voto, Cristina Balestra, 1 voto, Pedro Haddad, 1 voto, doutor Sérgio da Saúde, 8 votos, Lucas Siqueira, 1 voto, doutora Cris Veloso, 2 votos, Fábio Gaspar da Saúde, esse aqui não teve voto, na verdade, Bianca Soares, 10 votos, Sérgio Fialho, 4 votos, delegado Eduardo Krieger, 1 voto, Sérgio Galina, 2 votos, Léo Molina, 1 voto, Isaac Araújo, homem do chicote, 3 votos, cantora Júlia Valiati, 1 voto, Leona Moriale, 1 voto, Rangel, 1 voto, Leandro Dias, 1 voto, Mário Certo, 1 voto, Dr. Paulo Fontinelli, 7 votos, Meron Neto, 1 voto, Dr. Guilherme Machado, 1 voto, Edson Fernando, 2 votos, Dani Biondo Crossetti, 2 votos, Charleston Júnior, inclusão, 1 voto, Cássia Damore, 3 votos, Eduardo Reiner, 4 votos, Romano, 1 voto, Aloísio Nascimento, 1 voto, Mari Grotti, 2 votos, Celso Variani Ferri, 28 votos, Subtenente Everton, 2 votos, Flávia Prazeres, 1 voto, Bernadette Brandão, 1 voto, Juvanci, 1 voto, Fainara Barbosa, 1 voto, Maurício Franciscon, 1 voto, Salete das Lápides, 1 voto, Protetora Silvana Corade, 2 votos, Miriam Souza, 1 voto, Cabo Nelson Ferreira, 1 voto, Pastora Lislaine, 1 voto, Rose, Protetora dos Animais, 1 voto, Stallone Ribeiro, 2 votos, Naná Vieira, 2 votos, Rômulo Veraz, 2 votos, Dr. Walter, 1 voto, Felipe Gambaro, 1 voto e Schultz, 1 voto. Total, portanto, de 174 candidatos a deputado federal votados no município de Chopinzinho. Para deputado estadual, 227 candidatos obtiveram votos em Chopinzinho na eleição de ontem. O deputado Paulo Melo fez 350 votos em Chopinzinho. Jessicão, 31 votos. Professor Lemos, 300 votos. Márcio Nunes, 30 votos. Gugu Bueno, 343 votos. Hussein Bacri, 5 votos. Romanelli, 5 votos. Bruno Seco, 202 votos. Delegado Jacovós, 21 votos. Traiano, 2.511 votos. Maria Vitória, 33 votos. Denian Couto, 43 votos. Mabel Canto, 3 votos. Professora Ângela, 33 votos, Cobra Repórter, 1 voto, delegada Tatiana Guzela, 72 votos, Luiz Fernando Guerra, 1.583 votos, Artagão Júnior, 23 votos, Flávia Francischini, 66 votos, Tiago Burer, 2 votos, Moacir Fadel, 8 votos, Alisson Vancher, 8 votos, Soldado Adriano José, 9 votos, Adão Litro, 1.927 votos, Neile Prevot, 2 votos, Anibele Neto, 32 votos, Mauro Moraes, 94 votos, Matheus Vermelho, 416 votos, Bazana, 102 votos, Jason Goulart, 1 voto, César Silvestre, 68 votos, Goura, 16 votos, Paulo Gomes da TV, 5 votos, Fondo Bolsonaro, 8 votos, Ricardo Zampieri, 4 votos, Batatinha, 15 votos, Secretária Márcia, 52 votos. Miss Preta, 29 votos. Paulo McDonald, 1 voto. Mário Ferri, 16 votos. Yasmin Hassen, 46 votos. Felipe Machado da Saúde, 1 voto. Itamara Paim, 37 votos. Alexandre Amaro, 12 votos. Cantora Mara Lima, 26 votos. Lubonato, 14. Júnior Weiler, 48. Emerson Bacil, 10 votos. Gilberto Ribeiro, 46 votos. Natan Esperafico, 2 votos. Sérgio Onofre, 4 votos. Marli Paulino, 2 votos. Bizanete, 2 votos. Beto Visotto, 12 votos. Mari Mazon, SOS Quatro Patas, 14 votos em Chopinzinho. Ângelo Vagnoni, 6 votos. Tiago Voltran, 36 votos. Luiz Corte, 269 votos. Sérgio Frederico, 1 voto. David Weasley, 13 votos, doutor Antenor, 112 votos, Evandro Araújo, 40 votos, Zado, 3 votos em Chopinzinho, Lúcio Tasso, 5 votos, Samuel Dantas, 11 votos, Jairo Tamura, 2, Fran Boni, 6 votos, Andressa Bianchese, 49 votos, Bia Alcântara, 23 votos, Roberto Justus, 3 votos, Júlio Kuller, 1 voto. João Bétega, 12 votos. Tenente Hélio, 10 votos. Georgia Prata, 7 votos. Fábio Oliveira, 9 votos. Hélio Virbinski, 97 votos. Lenir de Assis, 3 votos. Wanda de Assis, 7 votos. Flávio Zanrosso, 2 votos. Sancho, 8 votos. Professora Nelce Velter, 68 votos. Cabo Cassol, 25 votos. William Rocha, 30 votos. Alex Canziani, 3 votos. Paula Vicente, 3 votos. Matheus Henrique, 8 votos. Doutor Batista, 1 voto. Cristiano Pupi, 2 votos. Inácio Verle, 157 votos. Márcia Vieira, 5 votos. Ricardinho, 1 voto. Amália Tortato, 1 voto. Anderson Prego da Silva, 9 votos. Adelino Ribeiro, 64 votos. Sargento Carlos Souza, 18 votos. Valentina, 2 votos. Doutor Cosmo, 5 votos. Rodrigo Marcial, 12 votos. Perito Massuda, 19 votos. Tadeu Requião, 40 votos. Emanuel Venzo, 42 votos. Deuclécio Duarte, 40 votos. Juliane Vieira, 1 voto. Doutor Fabrício Kleinubin, 97 votos. Juca, 17 votos. Delegado Edgar Santana, 4 votos. Alexandre Guimarães, 6 votos. Doutor Michael, 3 votos. Jéssica da Educação, 3 votos. Éder Borges, 1 voto. Gisele Bianchini, 5 votos. Flávio Mantovani, 1 voto. André Santos, 29 votos. Andréa de Lima, 11 votos. Gustavo Camilo, 21 votos. Artidor Soares, 23 votos. Lucas Leugue, 3 votos. Coronel Zoc, 276 votos. Wanderson, 1 voto. Delegado Amir Salmen, 2 votos. Doutor César Melo, 13 votos. Coronel Vila, 8 votos. Bruna Fogaça, 1 voto. Pedro Ivo, 1 voto. Cris das Frutas, 5 votos. Michel Becker, 3 votos. Tânia Maion, 5 votos. Maria Clara, 1 voto. Aline Biesu, 6 votos. Beatriz Oliveira, 8 votos. Guilherme Mazer, 3 votos. Udema, 19 votos. Bianco, 4 votos. Roberto de Souza, 94 votos. Maranhão, 1 voto. André Trindade, 1 voto. Kleber Alves, 5 votos. Tássia Castelli, 164 votos. A Alex Siqueira, 2 votos. Toninho da Farmácia, 1 voto. Dirlete Pinheiro, 1 voto. Zé Luiz, 1 voto. Professora Lurdinha, 92 votos em Chopinzinho. João Rios, 19 votos. Marcele Leder, 48 votos. Duzo, 34 votos. Eloy Nhandewa, 27 votos. Dani Pato, 33 votos. Tereza Mendes, 1 voto. Marcelo Maia, 2 votos. Tiago Correia, 1 voto. Sidney Prestes, 1 voto. Maurício Silva, 4 votos. Cleverson Sibulski, 1 voto. Thaís Bierbach, 1 voto. Adroaldo Sá, 4 votos. Vera Nogueira, 5 votos. Emerson Arvelino, 81 votos. Eduardo Dalla Costa, 49 votos. Miguel Braia, 7 votos. Inês da Saúde, 1 voto. HP Elcio Piaceta, 2 votos. Amigo Joel, 2 votos. Doutora Débora Zanqui, 2 votos em Chopinzinho. Daiane Moraes, 1 voto. Selma Gomes de Assis, 4 votos. Capitão Bart, 1 voto. João Gabriel, 2 votos. Caê Travem, 1 voto. Vitória Galo, 1 voto. Adriana Center, 8 votos. Davi Comino, 1 voto. Fabinho Gaspar, 8 votos. Rodrigo Cruz Requião, 2 votos. Professora Aline, 2 votos. Adriano Fritz, 1 voto. Ricardo Dias, 1 voto. Wagner Júnior, 3 votos. Aline Franzon, 1 voto. Leandro Grasman, 1 voto. Ivan Caigang, 6 votos. Ana Kerber, 16 votos. Irineu Wessler, 1 voto. Ana Paula Vilar, 2 votos. Ju Doroxi, 1 voto. Silvinho da Comunidade, 1 voto. Ivone Silva, 3 votos. Andréa Vada, 1 voto. Ari Valdir, 2 votos. Daniel Andrasco, 2 votos. Bete Bagrão, 1 voto. Ainda também em Chopinzinho, a professora Jennifer Lima obteve 2 votos. Cantor Caleb, 1 voto. Terezinha de Pubel Dantas, 1 voto. Ivonete Domoy, 18 votos. Adriana Carvalho, 1 voto. Carlos Mendes, 1 voto. Rodolfo Fiorucci, 23 votos. Cabo Dirso, 1 voto. Diamond Pires, 1 voto. Ricardo da Fonseca, 1 voto. Loride Andrade, 2 votos. Rosendilda Buchron, 1 voto. João Nascimento, 2 votos. Gabriel, 2 votos. Ademir Silveira, 1 voto. Newton Silva, 1 voto. Professor Erimar Fabiano Bortotti, 4 votos. Adriano Caminhoneiro, 1 voto. Ivo Arthur, 1 voto. Ita Barreto, 3 votos. Alexandre Gaspar, Alexandre César, um voto. Bruno Vieira, dois votos. Ademir Paçoca, um voto. Andressa Leontino, um voto. Sami Gomes, um voto. Jô do Pré-Moldado, um voto. Ainda finalizando, em Chopinzinho, Kelvin Alcântara obteve um voto. Lucas Baques, um voto. Aurélio Save, um voto. Também com um voto, Daniele Marques, Ivete da Proteção do Animal, Matheus Pepice, Rick Generoso, Valdirene Budal, advogada, Emerson Félix e Ivandro Biscaia, todos com um voto para deputado estadual em Chopinzinho, totalizando 227 candidatos que obtiveram votos para estadual no município de Chopinzinho. 12:37.
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0: Agora são 12:39, informações do esporte. Olha, oitavas de final do Campeonato Municipal de Bocha, foi divulgada a tabela pelo Departamento de Esportes da Prefeitura Municipal de Chopinzinho. Nós teremos jogos no próximo sábado, dia 10, na cancha do bairro Frei Vito, MAB Esportes contra Frei Vito, FB. Na cancha, na Associação dos Amigos da BR-158, sábado também, próximo, 25 de julho, Bugre Alto A contra a Associação dos Amigos. Também no sábado, dia 10, nós teremos na cancha da Neuzi e Valdomiro, São Paulo da Estrela Gaúcha contra a cancha da Neuzi e Valdomiro. No sábado, dia 10, na cancha de Bocha da Santa Maria, linha Aparecida contra a Santa Maria Bocha. Também sábado, dia 10, na cancha de São Luís, Cavinete Pinturas, bairro Nossa Senhora Aparecida contra a LR. Sábado ainda, dia 10, na cancha do Bugre Alto, Amigos da Bocha São Luís, contra 25 de julho do Bugre Alto B. Na cancha de Bocha do Pit, sábado, dia 10, linha Raude contra a cancha de Bocha do Pit. E na cancha do bairro Frei Vito, sábado também, Associação dos Amigos B contra Frei Vito, cancha do Jorge. Os jogos do próximo sábado, né, do Campeonato Municipal de Bocha aqui em Chopinzinho. Seguem abertas as inscrições para o Campeonato Municipal de Futebol de Campo em Chopinzinho. Inscrições encerram no dia 8, próximo dia 8 de outubro. Teremos a modalidade masculino força livre, masculino master 40+ e feminino força livre. Então até o dia 8, últimos dias, né? Inclusive para as inscrições do campeonato. Liga Nacional, nós tivemos o Pato foi eliminado no final de semana, tivemos também o Moarama eliminado, o Tubarão eliminado da Liga Nacional. Os resultados do final de semana: sexta-feira o Jaraguá venceu o Tubarão por 4-1, passou de fase. O Pato perdeu em casa 2-0 pro Corinthians, empatado o primeiro jogo lá em São Paulo, perdeu em casa 2-0, tá eliminado da LNF, a equipe do Pato Futsal, e Corinthians segue na competição. E a CBF venceu o Moarama 2-1, já tinha vencido o primeiro jogo, né? Voltou a vencer, garantiu vaga na próxima fase também da LNF, né? Da Liga Nacional. Os confrontos das quartas de final, teremos Campo Mourão e Joinville, Campo Mourão e Jeque, Joinville, Corinthians e Magnus, Jaraguá e Praia Clube, ACBF e Atlântico. Os confrontos das quartas de final da LNF. Paranaense da Série Ouro tem jogos decisivos nesta semana. Nós teremos na próxima sexta-feira, dia 9, a Cel Chopinzinho, Pato Futsal, no Dionísio de Bona, aqui em Chopinzinho, às 8 da noite, com transmissão aqui da nossa FM. Nós temos no sábado, daí dia 10, Manuel Ribas e Dois Vizinhos, às 8 da noite. Depois, sexta-feira da outra semana, dia 16, o Moarama e Campo Mourão. E sábado da outra semana, dia 17, Cascavel e Marreco. São os jogos da Série Ouro. Pela Série Prata, tivemos jogos no final de semana. O Palotina venceu o Cândido de Abreu por 2-1. São Joséense venceu o Capanema por 2-1. O Cleveland perdeu em casa para o Coronel por 3-1. E o Ibiporã e o Mac Futsal, o Mangueirinha, né? Jogam amanhã, terça-feira, dia 6, às 8 da noite. São os jogos do Campeonato Paranaense de Futsal Série Prata. 12:42.
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Informações da microrregião de Pato Branco, neste final de semana de eleições. Nós tivemos aí ocorrências mais relacionadas ao trânsito, mas em Pato Branco, na última sexta-feira, às 5:30 da tarde, teve detenção por tráfico de drogas. A Polícia Militar prendeu em flagrante um homem lá na área central de Pato Branco após recebimento de denúncia anônima via 181. O relatório indicava que o suspeito estava utilizando um apartamento sobre um estabelecimento comercial na Avenida Tupi para armazenar e comercializar drogas. A partir das informações, a Polícia Militar iniciou monitoramento e flagrou o suspeito saindo do imóvel para realizar a entrega de droga ao condutor de um veículo. Por conta do flagrante, foi feita a abordagem do suspeito em via pública. Durante busca pessoal, foram encontrados em seu bolso 6 buchas de cocaína e R$550 em dinheiro. Após indicar o endereço correto, a polícia foi até o apartamento citado na denúncia. No imóvel, ocultados em um móvel, foram localizados 29 gramas de cocaína e 58 gramas de maconha, totalizando aí 39 gramas de cocaína apreendidas na ação. Além do entorpecente, também foi feita a apreensão de uma balança de precisão, uma faca com vestígios de que foi utilizada para o fracionamento da droga, uma quantia adicional em dinheiro e um aparelho celular que apresentava notificações e mensagens relacionadas à solicitação de drogas. Este homem foi encaminhado à 12ª Central de Flagrantes, lá da Polícia Militar, autuado em flagrante. Também em Pato Branco, na sexta-feira, 11 horas da noite, foi cumprido um mandado de prisão lá na Avenida Tupi. A Polícia Militar observou que um homem estava andando pela rua e ele tentou ocultar o rosto usando um casaco e um boné. Foi feita a abordagem, verificado que o mesmo estava com mandado de prisão em aberto por crime de associação para o tráfico de drogas. Foi conduzido à cadeia pública local. Também apreensão de motocicleta lá em Pato Branco, na noite da última sexta-feira, em Coronel Vivida. Polícia Militar apreende moto e encaminha condutor sem CNH por direção perigosa após fuga. Foi aí no início da madrugada do sábado, né? O condutor de uma motocicleta tentou fugir da Polícia Militar, foi feita a sua detenção. Em Pato Branco, na madrugada de sábado, policiais militares registraram um caso de violência doméstica lá no bairro Cristo Rei, onde um homem acabou aí sendo detido e também estava com um cigarro de maconha. Foi conduzido até a central de flagrantes. Em São João, na madrugada do sábado, teve ocorrência de trânsito, onde foi feita a apreensão de uma moto adulterada e que apresentava também irregularidades administrativas, né? Foi feita a apreensão da motocicleta. Também teve caso de violência doméstica 1:30 da manhã do sábado no bairro Planalto, em Pato Branco. A Polícia Militar fez a detenção de um homem, né, que teria supostamente cometido aí o crime de violência doméstica. Ele estava tentando invadir uma residência, invisível estado de embriaguez. Inclusive o casal, né, envolvido nessa situação foi abordado, né? A mulher diz que foi vítima de xingamentos e ameaçada de morte pelo companheiro, né? E acabou aí o casal sendo encaminhado lá para a central de flagrantes para averiguar a situação. Também na região de Pato Branco, no sábado, né, várias ocorrências movimentaram a Polícia Militar, principalmente ocorrências relacionadas ao setor de trânsito, com apreensões aí de motos, de veículos. Também foi feita uma detenção de usuário de droga lá na Rua Marília, em Pato Branco, no sábado, bairro Morumbi. Foi feita a detenção aí de uma pessoa que estava com uma quantidade de crack e foi conduzido até a sede do batalhão. Elaboração do flagrante, aí do termo circunstanciado, né, pela posse da droga, que seria para uso pessoal. 44 anos, o homem autuado nesta situação. Além disso, a Polícia Militar fez apreensão de motocicletas no sábado em Pato Branco. Várias
apreensões aí feitas por conta de irregularidades.

0: irregularidades, teve ainda um caso de desobediência e desacato numa farmácia na área central no sábado às 7 horas da noite, né? A polícia militar esteve neste local, onde acabou aí constatando uma briga generalizada na parte externa de um ginásio, conteve lá os envolvidos e tomou as medidas legais e cabíveis. Motorista bêbado preso em Pato Branco, na área central da cidade, no sábado, por volta das 8 horas da noite, foi constatado aí que um homem estava dirigindo o veículo bêbado, acabou se envolvendo no acidente de trânsito, foi detido pela polícia militar. Já no domingo, ontem, dia 4, também algumas ocorrências foram registradas em toda a microrregião de Pato Branco, principalmente ocorrências de trânsito. Lá em São Jorge do Oeste foi feito o recolhimento de uma motocicleta em situação irregular. Em Pato Branco teve ontem, 12h40, lá na área central, um caso de ameaça, lesão corporal, violência doméstica, onde um homem foi preso pela polícia militar. Inclusive, ele agiu com atitude bastante hostil quando da abordagem e investiu contra os policiais que precisaram fazer uso de força para contê-lo. Foi encaminhado até a central de flagrantes lá da Polícia Civil e autuado, né? Porque estava cometendo crime de violência doméstica. Moto com escapamento irregular foi apreendida em Coronel Vivida ontem à tarde na área central. Em São João, teve desobediência, ameaça e lesão corporal no centro. 1h10 da tarde de ontem, a Polícia Militar foi acionada após uma mulher ter ido até a residência de familiares do seu ex-marido, armada com um canivete, onde passou a proferir ameaças contra os moradores e tentar forçar a entrada. Durante o atendimento no local, o suspeito se recusou a colaborar com as orientações da Polícia Militar. Por conta da desobediência, para conter o conflito, foi feito o encaminhamento desta mulher até a sede do pelotão para a elaboração de um termo circunstanciado. Já na sede da Polícia Militar, ela sacou o canivete que mantinha oculto em suas vestes, sendo contida e imobilizada pelos policiais. Estava virada no que é aquilo, né? A tal da mulher, faca na bota, essa em São João. Foram tomadas aí as medidas legais e cabíveis por parte da Polícia Militar. Em Saudade do Iguaçu, a PM fez apreensão de motos por perturbação de sossego e infrações de trânsito ontem às 4h50 da tarde. Motocicletas aí, pelo menos duas motocicletas foram apreendidas lá por perturbação de sossego. Estavam aí, os condutores transitavam provocando ruído excessivo do motor, o tal do corte de giro com escapamento sem o silenciador, com o intuito de causar perturbação e provocar adversários políticos lá na cidade. Foram apreendidas as motocicletas. Aqui em Chopinzinho também, né? A Polícia Militar ontem apreendeu várias motocicletas aí durante as comemorações de eleitores ontem à noite, né? Acabaram aí perturbando pessoas e acabaram tendo as motos apreendidas. Essas motos com esse barulho, eu até comentei hoje pela manhã, o correto seria pegar o cidadão que tá com essa moto, colocar o ouvido dele ali no escapamento e acelerar, mas acelerar com vontade, né? Já que ele gosta daquela barulheira, ele tem que ouvir, tem que sentir, né, o barulho para ele curtir, para ele apreciar, né? Como ele gosta, o correto seria fazer isso, colocar o ouvidinho dele no escapamento e acelerar a moto aí no que dá, no máximo, para ele ver, para ele sentir aí o quanto é bom ouvir esse barulho, né? Um barulho nojento que é feito por essas motos. Não sei qual que é a graça, né, desse povo aí que acaba cometendo essas irregularidades aí com as motocicletas. Em Saudade do Iguaçu, importunação sexual, um homem foi detido ontem pela Polícia Militar. Ele estaria importunando as vizinhas de 21 e 22 anos de idade. Elas relataram que ele estava bêbado e importunando. Elas se trancaram dentro de casa. O homem começou a bater na entrada, abriu o cinto da calça e expôs as suas partes íntimas. Inclusive, proferiu ofensas de teor sexual contra essas duas jovens aí em Saudade do Iguaçu. Um amigo delas compareceu lá, pediu que o homem se retirasse. Ele foi para casa, se armou com uma faca, voltou e tentou intervir contra esse amigo aí dessas duas vítimas, acabou então sendo detido por policiais militares e conduzido até a central de flagrantes da Polícia Civil para os devidos procedimentos. Lá em Itapejara do Oeste, teve prisão de um motorista bêbado, inabilitado e que também teria resistido lá às ações da Polícia Militar. Foi feita a detenção e o encaminhamento até a Central Regional de Flagrantes. Né? Informações da microrregião de Pato Branco durante este final de semana. Lá na região de Francisco Beltrão, a Polícia Militar também registrou aí algumas ocorrências, mas nada de grave, né? Durante o fim de semana de eleições, ocorrências corriqueiras e a grande maioria delas relacionadas ao setor de trânsito, né? Exemplo aqui da região de Pato Branco, lá também foi feita uma fiscalização bem intensa no trânsito, com algumas apreensões de motos, e ainda teve detenção ontem, 7:30 da noite, por tráfico de drogas no Padre Eurico, né, onde um homem foi preso de posse de 5 pedras de crack e uma quantia em dinheiro. Ele foi encaminhado até a 19ª Subdivisão Policial lá de Francisco Beltrão para procedimentos legais e cabíveis. No trânsito aqui na região sudoeste do Paraná, além da obstrução de rodovias neste final de semana, nós tivemos aí também uma morte, infelizmente, no trânsito na sexta-feira à noite, um acidente aqui na PR-158 entre Chopinzinho e Coronel Vivida, provocou a morte de um morador da cidade de Coronel Vivida, Marlon René Vieira, 37 anos de idade, conhecido como Marlon Alemão. Ele estava aí num Chevrolet Cruze, acompanhado de outras 3 pessoas, duas mulheres e um homem, os quais tiveram ferimentos. E o Marlon, infelizmente, não resistiu vindo a óbito. Acabou morrendo neste acidente, que foi uma saída de pista, né, ali na PR-158, próximo do limite entre Coronel Vivida e Chopinzinho. As causas do acidente serão apuradas. O corpo dele foi encaminhado até o Instituto Médico Legal da cidade de Pato Branco para os procedimentos legais e cabíveis, né? Informações aí prestadas também pela Polícia Rodoviária Estadual. Polícia Rodoviária Federal registrou acidente na BR-373, ali na saída de Coronel Vivida, sentido Candói, mas felizmente não houve vítimas graves neste acidente que ocorreu no último sábado. 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Eu vou para o intervalo e volto já já com as informações da região Centro-Sul Paranaense.
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4: Retornando com as informações da segurança pública regional, num oferecimento da Aguilar de Colchões. 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Na região de Laranjeiras do Sul, durante o final de semana de eleições, teve lesão corporal, violência doméstica na última sexta-feira no loteamento Babinski, em Laranjeiras do Sul. A Polícia Militar encaminhou os envolvidos nesta situação até a Delegacia da Polícia Civil. Também ameaça e descumprimento de medida protetiva, 19h na área central de Laranjeiras, na última sexta-feira. Inclusive, a Polícia Militar constatou que o autor desse descumprimento da medida protetiva recentemente deixou o sistema prisional e faz uso da tornozeleira eletrônica, né? Foi feita a busca e Moranho mesmo não foi localizado. Ele teria desrespeitado as medidas protetivas que tem em relação aí, que a sua ex-mulher tem em relação a ele. Também teve caso de ameaça na sexta-feira no centro de Laranjeiras do Sul, às 9h40, a Polícia Militar atendeu essa ocorrência, onde uma mãe informou que o filho estava armado com uma faca, lhe ameaçando na residência. Também a mãe disse que o filho teria saído no período da tarde e voltou para casa bêbado e possivelmente teria feito uso também de drogas, né? Estando lá bastante agressivo, agindo aí de forma transtornada. Passou a ameaçar a mãe e também o marido dela. Após isso, ele saiu tomando rumo ignorado, não foi localizado pela polícia. Perturbação de sossego no bairro Coapar, no Marquinho, sexta-feira, 5h, Polícia Militar esteve nesse endereço, onde um homem informou que na residência e no endereço havia uma algazarra de pessoas com o volume do som excessivamente alto. Chegando no local, a polícia conversou com a proprietária da residência e ela informou que estava comemorando aniversário junto com a família e amigos. Foi orientada quanto aos barulhos. No Palmital, o caso de estelionato lá na comunidade Jaguatirica, no interior do município, 5h da sexta-feira, a polícia foi procurada por uma mulher, a qual relatou que recebeu uma ligação na qual a pessoa se identificou como sua advogada. Aquele golpe aí, né? Falso golpe do falso advogado, né? Ela desconfiou da situação e foi juntamente com uma senhora até a agência do Banco do Brasil, onde em contato com um funcionário da instituição, foi constatado que havia ocorrido uma tentativa de contratação de um empréstimo, bem como de financiamento de um veículo. Contudo, ambas as operações não foram concretizadas, sendo o financiamento não aprovado e o empréstimo também não efetivado por ausência de margem disponível, né? E ela pediu o bloqueio do cartão e registrou esta ocorrência aí para não ter nenhum tipo de problema. Ontem, em Rio Bonito do Iguaçu, na área central da cidade. Teve uma confusão lá, uma briga envolvendo dois homens, os quais foram detidos e encaminhados até a sede da Polícia Militar para elaboração do termo circunstanciado. Ambos estavam bêbados e não possuíam lesões aparentes, apesar da briga em que se envolveram e que foi constatada aí pela Polícia Militar. Em Laranjeiras do Sul, ontem, na Rua Coronel Guilherme de Paula, no centro, a Polícia Militar foi acionada e prestou apoio a uma equipe do SAMU, onde, segundo relatos, um homem havia sofrido um infarto enquanto realizava o reparo de um telhado que tinha sido danificado pelas fortes chuvas que atingiram o município durante a madrugada, né? O SAMU realizava manobras de reanimação, fez isso por durante 40 minutos. As equipes aí do SAMU, Polícia Militar e Corpo de Bombeiros tentaram reanimar este homem, porém não obtiveram êxito, infelizmente, né? Acabou aí sendo constatado o óbito. Lesão corporal lá na Rua Diogo Pinto. A Polícia Militar em Laranjeiras do Sul foi acionada, esteve no hospital, onde deu entrada uma paciente, né, uma mulher, apresentando ferimentos provocados por golpes de faca, sendo uma perfuração no pescoço e outra na axila, ambas do lado esquerdo. Ela estava inconsciente. Em conversa com um familiar, este relatou que mora em um sítio na saída para Faxinal Grande e que havia ido até a cidade para votar. Ao retornar, não encontrou a esposa. Posteriormente, percebeu que a porta do banheiro estava fechada e, após arrombá-la, encontrou a esposa caída no interior do cômodo com uma faca ao seu lado. Imediatamente o SAMU foi acionado, prestou o atendimento e fez o encaminhamento da mesma até o hospital. Em Cantagalo, duas pessoas foram detidas ontem lá na próximo de um colégio eleitoral por suposta compra de votos, né? O fato chegou ao conhecimento de uma assessoria do Ministério Público Eleitoral que estava no local, acabou ouvindo lá a conversa que o cidadão estava dando R$200 junto com um folheto de um determinado candidato para comprar votos. Ambos foram encaminhados até a delegacia da Polícia Civil lá por ordem da promotora eleitoral lá do município de Cantagalo. Em Palmital, né, foi registrada também ocorrência ontem relacionada a som alto, né, volume, perturbação da tranquilidade. Polícia Militar precisou intervir por lá. Na região de Guarapuava, nós tivemos aí várias situações durante o final de semana, mas nenhuma de gravidade, né? Apenas situações corriqueiras aí que foram atendidas, né, registradas por parte da Polícia Militar. Veículo abandonado foi encontrado lá no distrito do Entre Rios, na última sexta-feira, 7h50 da manhã, foi localizado lá um HB20, estava estacionado em frente a uma residência conhecida como ponto de tráfico de drogas, né? A polícia acabou aí verificando que pessoas saíram do veículo, entraram no pátio de uma residência, fugindo pelos fundos, acabaram pulando um rio e tomando rumo ignorado, né? A polícia realizou buscas, não localizou os suspeitos. Ao retornar onde eles haviam deixado o veículo, foi encontrado aí uma quantidade de crack e também feita a apreensão do veículo, que foi recolhido até a 14ª Subdivisão Policial lá da cidade de Guarapuava. Outras informações: recuperação de veículo no Morro Alto em Guarapuava. No sábado, 6 horas da manhã, foi localizada uma motocicleta que havia sido furtada, foi recuperada pela Polícia Militar. Também nós tivemos aí apreensão de motos lá em Guarapuava durante o período de eleições, né? Várias ocorrências de trânsito registradas por lá, mas nenhuma situação grave, segundo o 16º Batalhão de Polícia Militar. E para finalizar aqui, uma reclamação de moradores ali da região dos condomínios, ali na região do Alagado, em Candói, né? Segundo moradores nos relataram, tem aí um cachorro da raça Pitbull que foi acolhido por um homem que está trabalhando, morando ali, residindo ali próximo do condomínio, e esse cachorro tem atacado pessoas e outros animais. Então, a gente quer pedir aqui para o proprietário desse animal, seria uma pessoa que está trabalhando ali na região ali do Alagado, aqui na marginal da BR-373, em Candói, próximo da ponte ali, que essa pessoa mantenha esse cão preso, né, amarrado aí, para evitar qualquer tipo de problema, né, para evitar que ele venha causar aí situações piores, né. Ele já atacou animalzinho que está lá amarrado na corrente, já invadiu propriedades ali, atacou pessoas. Então o pessoal está pedindo que se tome providência. Então você que é dono, né, desse cão da raça Pitbull, esse cão foi deixado ali, essa pessoa acabou adotando esse animal, só que não está cuidando como deve, né? Não está mantendo o animal preso lá na corrente ou no canil. E esse animal, esse cão da raça Pitbull, que é bastante raivoso, tem atacado pessoas e outros animais de estimação ali na região dos condomínios. Então fica aqui a dica, né, para o responsável por esse animal, para que tome as devidas providências antes que algo pior venha a acontecer. Imagina se ataca uma criança, né? Um adulto até consegue se defender, mas imagina se uma criança é atacada por esse cachorro, pode acontecer algo bem pior aí. Então fica o registro aqui pedido para que essa pessoa tome as providências. São esses os fatos, os destaques para esta segunda-feira. A gente volta a se encontrar amanhã nesse horário. Um grande abraço.
5: Obrigado, Evandro Artus. Informações, portanto, setor policial, a movimentação do final de semana. 13 horas 11 minutos, estamos chegando ao final da edição 13.751 do Rotativa 102 desta segunda-feira, 5 de outubro. Eu volto amanhã, nesse mesmo horário. A todos uma boa tarde, até lá.
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1: Aqui você é mais top. 1:12. Estou chegando para lhe fazer companhia a partir de agora até às 15 horas com o melhor da música sertaneja. Para você que se liga em todo o nosso estadão do Paraná e fora dele também, né? Para você participar, 984-13-4946. 5 de outubro, ano 2026. Que tenhamos aí uma excelente semana, repleto de muita paz e de muita saúde. Primeirinha chegando para você, ligado aqui.

0: Fred e Fabrício. Participação do Traia Véia. 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

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Mandar um abraço aí pro pessoal, meu amigo Luan. Nosso amigo Luan tá sempre ligadinho, né, Luan? Curtindo aqui a nossa programação. Aliás, o Luan e também aí o Rato, né? Sempre ligados, curtindo aqui a nossa programação, né? Um abraço, Luan. Um abraço, o Rato, né? Pessoal da LR Estruturas Metálicas e Construção Civil, né? Acompanhando aqui a 102,9. Um abraço, Luan. Um abraço, Rato. Obrigado pela audiência, né? Pela preferência aqui com a 102,9. Um abraço também aí pro nosso amigo Clebinho, né? Técnico do Coronel Futsal. Venceu aí o Clevelândia, fora de casa. Aí muito bem, obrigado, né? Trabalho sendo muito bem conduzido, muito bem levado aí a sério, né? O trabalho que o técnico Kleber Carlo, Clebinho, vem realizando junto ao Coronel Futsal, né? Um abraço, obrigado pela audiência, pela preferência aqui com a nossa FM. Ana Castela e Sula Miranda.

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1:47, 1:47. Você ligado aqui na nossa FM. De segunda a sexta, eu, Adilson Cândido, faço companhia pra você. Você que se liga aqui na nossa programação, né? Pessoal aí dos municípios vizinhos. Você que tá aí na rodagem nos dando uma carona, né? Obrigado pela carona e vamos juntos, né? Sempre com a melhor sequência da música sertaneja, das 13 às 15 horas, aqui na nossa FM, né? E lembrando, para você participar, fazer a sua indicação, 98413-4946. 98413-4946. Seguindo em frente com...

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É 2:04, 2:04, programa Top Sertanejo pra você. Tá sempre ligadinho, você é meu amigo dono de casa, que tá nos afazeres do dia a dia. E claro, sempre em boa companhia aqui da 102,9, né? E lembrando pra você participar, 98413-4946. 98413-4946, né? E você aproveita e faz a sua indicação aqui na nossa programação da 102,9, né? 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
1: 2h14.
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Nossa FM, 2:22, 2:22, segunda maluca detona preço do supermercado de Shoppingzinho. 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Tainara e Tatiane. Participação do Jean Giovanni. 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
2: A apuração das eleições confirmou neste domingo a eleição de governadores em 20 estados ainda no primeiro turno. Entre os principais resultados estão as reeleições de Tarcísio de Freitas em São Paulo, Jorginho Melo em Santa Catarina e Rafael Fontenelles no Piauí, além das vitórias de Sérgio Moro no Paraná, Cleitinho Azevedo em Minas Gerais, Ezuco no Rio Grande do Sul, Marcos Rogério em Rondônia e Arthur Henrique em Roraima. O número ainda pode variar, pois no Rio de Janeiro a realização do segundo turno ainda está indefinida. Douglas Ruas obteve 49,27% dos votos contra 42,76% de Eduardo Paes. Ruas, contudo, pode ser eleito ainda no primeiro turno. Tudo vai depender da decisão do Tribunal Superior Eleitoral sobre a candidatura de Garotinho, do Republicanos. Se for indeferida, os 3,18% que o candidato recebeu nas urnas podem ser considerados nulos. Nesse caso, Ruas ultrapassaria os 50% e seria eleito governador do Rio de Janeiro, elevando para 20 os estados que definiram a eleição nesse domingo. Com informações, Marcos Ferreira.
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0: Nossa FM, são 2:37, 2:37. Você ligado, curtindo aqui a nossa programação. De segunda a sexta, eu, Adilson Cândido, faço companhia pra você. Você que se liga em todo o nosso estadão do Paraná e fora dele também, né? E lembrando pra você participar, né? 98413-4946. Você que não baixou ainda o aplicativo aí no seu celular da Nossa FM, vai lá, viu, gente? Baixe o aplicativo para você ouvir quando e onde você quiser aqui a nossa programação. A Nossa FM, uma programação feita com muito carinho para você, 24 horas fazendo companhia, né? 2:38, Zeneto e Cristiano, cadeira cativa.
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4: Nossa FM, 10 minutinhos faltando para as 15 horas, 10 para as 15. 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Sempre ligadinhos, curtindo aqui a nossa FM. 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A Nossa FM, que em novembro completa 48 anos. Gustavo Lima e Jade Jato são as últimas de hoje. Um abraço, gente.

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3: 3 horas e 1 minuto. Oi, gente. Muito boa tarde, meu povo maravilhoso. Alô, baileiros. Está no ar o nosso Clube 102. Só as bandinhas agora em nossa programação. Apresentação, Pamela Fernanda, muito prazer. O WhatsApp já está liberado. Vem fazer parte aqui na programação da maior potência regional, a nossa FM. Você já sabe, você comanda a parte musical, você pede sua música, manda o seu nome e sobrenome pra cá e também compartilha comigo de onde você está curtindo a programação da nossa FM. E em novembro, mês que vem, já completamos 48 anos de liderança absoluta aqui em Chopinzinho e toda a região. Bora lá de bailão, meu povo, segundou e segundou com Nave Som.

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1: É isso aí, a maior parada popular do seu rádio, nosso Clube 102. 3:11. Casa comigo.

0: 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Boa tarde.
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Tá na nossa, tá bom demais. 3:21 é o nosso Clube 102, o nosso bailão. Só as melhores bandinhas do sul do Brasil pra você, baileiro de Chopinzinho, você baileiro de toda a região. Bora lá, vem pro 469-8413-4946. Um beijo pra Jocélia Soares, a Delícias da Jô, lá de saudade, né, Jô? Beijão pra você, tá pedindo o sabor da uva programado aqui em nossa programação. Beijo, tá bom, Jô? Obrigada sempre por sintonizar na nossa FM. Boa tarde pro Nilson, lá de saudade do Iguaçu, também curtindo a nossa programação. Obrigada pela sua audiência. Luciano Barbosa, da Paz, curtindo música, pedindo bailão, céu e cantos. Já também aqui no nosso clube, tá bom? Marceli Eduarda, um beijo pra vocês, sejam sempre bem-vindos aqui no nosso clube. Estamos recebendo visitas em nossos estúdios também. Qual o seu nome, moça bonita? A Manu tá aqui no estúdio. A Manu e a mamãe? Mamãe? A mamãe Odete, a Manu e a Barbie também, né? A Manu trouxe até a Barbie para conhecer aqui os nossos estúdios. Obrigada pela audiência, povo querido. Beijo, Manu, para você. Gostou de ver a rádio? É diferente, né? Cheio de botões aqui, ó. Pessoal que quer visitar a nossa FM pode chegar aqui e conversar com a gente também. Serão muito bem recebidos. 3:22, bora lá de Trion.

0: 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É o nosso Clube 102 com o melhor do bailão pra você. Volta já.
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2: 7 estados terão disputa para governador do segundo turno.
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2: As eleições para governador terão segundo turno em 7 unidades da Federação Brasileira. As disputas que chegam à segunda votação são no Acre, Amazonas, Distrito Federal, Espírito Santo, Rio Grande do Norte e Tocantins. Os dois candidatos mais votados em cada uma dessas unidades da federação voltam às urnas no dia 25 de outubro, quando os eleitores irão escolher o governador e o vice-governador para o mandato de 4 anos. No Acre, a disputa fica entre Maiusa Assis, do PP, e Alan Rick, do Republicanos. No Amazonas, os candidatos que chegam ao segundo turno são Omar Aziz, do PSD, e professora Maria do Carmo, do PL. No Distrito Federal, a disputa será entre Celina Leão, do PP, e Leandro Graz, do PT. No Espírito Santo, os eleitores irão escolher entre Lorenzo Pasolini, do Republicanos, e Ricardo Ferraço, do MDB. No Rio Grande do Norte, a disputa será entre Alisson Bezerra, do União Brasil, e Cadu de Lula, do PT. No Rio de Janeiro, o segundo turno será entre Douglas Ruas, do PL, e Eduardo Paes, do PSD. E no Tocantins, o segundo turno será entre professora Dorinha, do União Brasil, e Vicentinho Júnior, do PSDB. Com informações, Marcos Ferreira.
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0: 3 horas e 35 minutos. 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
0: Tá na nossa, tá bom demais. 3h38, nosso Clube 102, nosso bailão só com as melhores bandinhas do sul do Brasil. Boa tarde pro Adão. Adão, olha, bom sucesso. Tá pedindo música Chalé 3x4, só pra curtir aqui no clube. Marceli, um beijão pra você também. Já já tem música boa na programação. Angélica Machado, Fígado de Aço. Angélica, que é de São João, tá de férias, mandando aquele abração, pessoal lá do Rio Bonito do Iguaçu, especialmente pros pais, que também curte a nossa lá em Rio Bonito. Beijo, pessoal do Rio Bonito, um grande abraço pra vocês, e Deus abençoe hoje e sempre. Boa tarde, Sartori.
10: Boa tarde, Pamela Fernandes. Sartori na rodagem. Toca pra nós aí, Madrugada Gelada, do Musical JM. Abraço.
0: Outro pra você, que Deus abençoe, que Deus acompanhe, pessoal querido, que estão aí cortando trecho, dando carona pra nossa FM. Obrigado pela sintonia, eu sempre acompanho, adoro, né, viajar junto com vocês, curtindo as melhores do bailão.

0: Nossa FM, 9 minutos faltando para as 4. Eu volto já, não sai daí.
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Com certeza, se tá na nossa, tá bom demais. E aqui no nosso bailão, melhor ainda. Bora lá, vem pro WhatsApp, vem fazer parte da nossa programação. Pedir sua música favorita aqui no bailão no 46984134946. Boa tarde pro Adão, pedindo música boa aqui na nossa FM. Um grande abraço, Adão. Seja sempre bem-vindo. A Chalé. Chalé. 3x4, acho que é 4x5? 5x6? Vamos aumentando aí o chalé. Deixando o chalé um pouco maior, não é mesmo? O chalé 4x5. Tá bom, Adão? Um grande abraço pra você. Já aumentei aqui a metragem do chalé. Você mandou que era o chalé 3x4, é 4x5, é um pouquinho maior. Boa tarde também pro pessoal lá do Rio Bonito do Iguaçu, curtindo a nossa programação. A Angélica mandou mensagem falando assim: queria pedir pra você, pedir pra Copel ligar a luz pro pessoal que tá lá no Rio, né? Fazendo um favor, estão sem luz por lá. Manda o endereço aí pra lá no Rio Bonito, isso? Manda aqui, Angélica, pra gente conferir, passar certinho. O assentamento Marcos Freire, o pessoal tá sem luz lá no assentamento Marcos Freire. Então, atenção, atenção, responsáveis. Com certeza o pessoal já deve ter aberto chamado, né? Também pra organizar isso. Lá nos Campos Verdes, tá sem luz, então, no Rio Bonito do Iguaçu, assentamento Marcos Freire. Um abraço especial pro seu povo, pessoal lá no Luiz Carlos Gonçalves, né? Pessoal sem luz por lá. Então, o pessoal que é responsável, né? Dá uma atençãozinha pra essa comunidade maravilhosa. Quero mandar um alô também pro Cris, Cris do Auto Polimentos, lá de Mangueirinha, também pedindo música, né, Cris? Um grande abraço pra você. Obrigada pela sua audiência, pela sua sintonia. Bora lá de bailão, JM.

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0: Com certeza, se tá na nossa, tá bom demais. 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Boa tarde, Leodemar. Tá pedindo música com Terceira Dimensão, Resposta, lançamento 2026. Essa música do bailão do grupo maravilhoso que é o Terceira Dimensão, programada aqui pra você, tá bom, Leodemar? Já aqui na nossa programação, aqui no Clube 102. Boa tarde, pessoal de Mangueirinha. Obrigada pelo carinho. Alô pra Adriane Bezulato. Adriane também tá comunicando que são há 40 horas sem luz também na fazenda Algodoeiro, em Foz do Jordão. Alô, meu povo querido, o pessoal tá sem energia, imagine, 40 horas já sem luz, meu Jesus amado, que Deus tenha misericórdia desse povo aí, venha logo, né, a energia que se restabeleça, os responsáveis também, né, uma atenção especial, pessoal lá de Foz do Jordão, fazendo Algodoeiro, há 40 horas sem energia elétrica, né, devido a última chuva que teve no sábado ainda, gente, muita chuva aconteceu sábado, com ventania e muita destruição também em toda a região, teve bastante estrago, né, na cidade, no interior, em vários municípios, devido ao forte vento, foi muito vento mesmo, muita chuva forte, caiu árvores, destelhou casas, né, é a natureza, meu povo tá se rebelando, não é mesmo? Boa tarde pro Rodrigo também participando. Temos áudios aqui na nossa programação. Boa tarde.
1: É o Tony Freitas aqui de Pato Branco. Vê se roda, eu não sei com quem que é os que cantam e tocam numa só lajota. Faz um favor e toca pra gente curtir essa música aí. Quem tá na nossa tá bom demais, mano. Um abraço, sucesso pra vocês e a rádio mais ouvida da nossa região.
0: Então. Oh, opa, coisa boa. Parabéns. Obrigada, seu Antônio, obrigada por essa mensagem linda nessa segunda-feira, já dá aquele ânimo, né? Já tem Clayton Borges, agora tem Terceira Dimensão, depois Clayton Borges, Soma Lajota. Isso aí, o show das suas tardes, o nosso Clube 102, só com as melhores bandinhas do sul do Brasil. Agora sim, Terceira Dimensão pra você.

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2: Quem é o suplente que assumirá a vaga de Moro no Senado?
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2: A eleição de Sérgio Moro para o governo do Paraná provocará uma mudança na bancada paranaense no Senado. Com a saída de Moro para assumir o comando do estado a partir do próximo ano, a cadeira será ocupada pelo primeiro suplente, o advogado Luiz Felipe Cunha, de 47 anos. Cunha é considerado um dos principais aliados de Moro e acompanha sua trajetória política há anos. Além de amigo pessoal, ele atuou como advogado do senador e participou diretamente da construção da sua candidatura ao Senado em 2022. Desde 2023, também passou a contribuir na estratégia política e na articulação de Moro no Paraná. Natural de São Paulo, Luiz Felipe Cunha vive em Curitiba desde 1994. Ele é formado em Direito pela Pontifícia Universidade Católica do Paraná, onde também concluiu um mestrado em Direito Econômico e Social. Antes de entrar de forma mais direta na política, foi professor universitário e integrou durante 9 anos o Tribunal de Ética e Disciplina da Ordem dos Advogados do Brasil do Paraná, OAB Paraná. O novo senador também é sócio de um escritório de advocacia em Curitiba. Sua atuação profissional e a proximidade com Moro fizeram de Cunha uma figura importante nos bastidores da carreira política do ex-juiz na Operação Lava Jato. Com informações, Marcos Ferreira.
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Nossa, FM, 4 horas e 37 minutos. Retornamos aqui com o nosso bailão com o Clube 102. Você que ainda não participou da programação, pode pedir sua música. Vem pro nosso WhatsApp, pro nosso contatinho 46984134946. Beijo pra Rosenilda, tá pedindo som 7, Penso em Dizer Adeus. Beijo, Rosenilda, tudo de bom pra você, tá? Obrigada pelo carinho da sua audiência, pela sua companhia. A Márcia também pedindo sucesso. Leoni, um beijão pra dona Leoni. Boa tarde pro Henrique, mora em Pranchita e tá ouvindo a nossa FM. Grande abraço pra você, meu amigo, tudo de bom, o Henrique. Lá de Pranchita, mandou fotos também, que tá ouvindo a nossa, tá lá, né, junto com o rádio, ao som das melhores aqui do nosso bailão. Bora lá de sucesso, banda Movimentos pra você. Música.

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0: 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Helena Polês, você me tira do ar.

Você Me Tira do Ar é o nosso Clube 102. Nelson lá de Castro, boa tarde pra você também. Tá pedindo Sou Seu Fã com Terceira Dimensão, oferecendo pra todos da aldeia Palmeirinha. Essa música pra ele também, que gosta muito do Terceira Dimensão. E todos, né, que participaram, eu já vou agradecer.

Sendo o carinho da sua audiência, sua preferência. Volto amanhã, 8 horas e 15 minutos, com um Bom Dia, Gente. Chegando Everaldo Cândido e o Terra Brasil. Um grande beijo, fiquem com Deus. Fui.

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3: Alô, alô, meu povo. Estamos chegando, estamos de volta aqui na nossa FM, né? Estamos chegando hoje, segunda-feira, dia 5 de outubro. Até as 7 da noite nós vamos que vamos, colados, juntos e misturados na mais ouvida, na mais comentada, aqui na minha, na sua, na
4: nossa.
3: Estamos chegando no pé do eito para fazer direito, sempre, sempre feliz e contente, com Deus na frente sempre e sem medo de nada.
0: Everaldo Cândido.
3: Oscilando entre o ótimo e o maravilhoso. Vem participar, vem interagir com a gente, confirmar a sua audiência. 469-8413-4946. Fala comigo.

0: Roça FM, Terra Brasil, ao vivace, vamos que vamos, turma. 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O intervalo é rapidinho, já já a gente volta com mais modão pra você na nossa.
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2: Feijão carioca, saca 60 quilos, R$300. Feijão preto, saca 60 quilos, R$290. Milho, saca 60 quilos, R$61,50. Soja, saca 60 quilos, R$141. Boi em pé, arroba 375. Suína em pé, carne, o quilo, R$4,80. Vaca em pé, arroba 330. Cotação do mercado agrícola para hoje, segunda-feira, com dados fornecidos pelo Deral.
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2: 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Gente, olha, atenção, atenção, você que está chegando na programação agora, eu lembro você que não comprou ingresso para o Tardezinha com o Panda, não comprou ainda? 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Uma domingueira diferente, né? É uma domingueira especial aí, né? 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E é o seguinte, você comprando, adquirindo seu ingresso hoje, vai pagar R$50, é o primeiro lote, amanhã tem virada de lote, viu gente? Amanhã vai ser mais caro. 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Vai ter Céu e Cantos antes, né? Vai ter pagode e logo após o show do Panda, o show do Panda começa 20h em ponto, tá bom? 20h em ponto. Após o show do Panda haverá aí DJ, tá legal? Então vai ser uma super domingueira. 5h30, alô, boa tarde, ô Artênio do CBV. Tá ligado, tá na nossa, tá no Terra Brasil, tá com o Everaldo Cândido.
3: Tá bom demais.

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Aí o Mato Grosso e Matias e os Menotti aqui na programação da nossa FM. Oportunidades de emprego. Gente, olha, o construtor Marcos está contratando pedreiros e serventes de pedreiro para trabalhar aqui em Chopinzinho. 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

0: Bora que bora, vamos que vamos, né, gente? Vamos que vamos aqui na nossa FM. Que tá na nossa, tá bom demais, né? Eita, coisa boa. Vamos lá, que tem ouvinte chamando, play no zap.
1: Tarde, boa tarde, Everaldo.
0: Tarde, boa tarde.
1: Gostaria de pedir uma música, Os Serranos. A música Serranos Cantor.
0: Serranos Cantor.
1: E olha, você tá na nossa, tá bom demais. E você tá com o Everaldo Cândido, tá melhor ainda. Agradeço se for atendido.
0: Valeu, meu amiguinho. Muito obrigado aí pela sintonia, tá legal?
2: Opa, boa tarde, beleza?
0: Tarde, beleza.
2: Se vocês podiam fazer um favor aí de comunicar. Eu tava aqui na mecânica do Modesto, aqui no Eto, na frente do posto Triângulo aqui. E eu tava mexendo no caminhão, fui sair aqui e acabei achando no celular. Deixei na mecânica ali. É, tinha um cartão atrás em nome de Josnei Moreira Galvão.
0: Já tá dado o recado então, meu amigo. Já foi dado o recado aí, tá?
2: Tá na mecânica do Eto ali daí, beleza?
0: Tá bom então. Feito o brinco.
2: Modesto com os piales.
0: Feito o brinco. Feito o brinco, meu amigo. Tá bom. Foi pro ar, já falou aí, já tá dado o recado aí, né?
3: Boa tarde, Marco. Tudo bom?
0: Marcos?
3: Marco.
0: Peraí. Vamos voltar aqui que eu não entendi direito aqui, né? Como é que é?
3: Boa tarde, Marco.
4: Errou!
3: Tudo bom? Marco me manda o zap dele, o número do telefone dele aí, de chupinzinho. Que eu tô...
0: É do pedreiro, sei lá, será, meu amigo?
3: Mas tem como você me mandar o...
0: Pera aí. Fala se é do pedreiro, que daí eu já te passo aí. O pessoal que tá contratando o pedreiro. É isso, meu amigo. Fala comigo aí. Tá bom? Maravilha. Vamos pro intervalo, já eu volto.
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2: O anjo do Senhor anunciou a Maria,
3: e ela concebeu do Espírito Santo.
2: Ave Maria, cheia de graça, o Senhor é convosco, bendita sois vós entre as mulheres, e bendito é o fruto do vosso ventre, Jesus.
3: Santa Maria, Mãe de Deus, rogai por nós, pecadores, agora e na hora de nossa morte. Amém.
2: Eis aqui a serva do Senhor.
3: Faça-se em mim segundo a vossa palavra.
2: Ave Maria, cheia de graça, o Senhor é convosco. Bendita sois vós entre as mulheres, e bendito é o fruto do vosso ventre, Jesus.
3: Santa Maria, Mãe de Deus, rogai por nós, pecadores, agora e na hora de nossa morte. Amém.
2: E o Verbo se fez carne
3: e habitou entre nós.
2: Ave Maria, cheia de graça, o Senhor é convosco. Bendita sois vós entre as mulheres, e bendito é o fruto do vosso ventre, Jesus.
3: Santa Maria, Mãe de Deus, rogai por nós, pecadores, agora e na hora de nossa morte. Amém.
2: Rogai por nós, Santa Mãe de Deus,
3: para que sejamos dignos das promessas de Cristo.
2: Oremos. Infundi, Senhor, nós os pedimos a vossa graça em nossas almas, para que, conhecendo pela mensagem do anjo a encarnação do vosso Filho, cheguemos por sua paixão e cruz à glória da ressurreição. Por Cristo nosso Senhor.
3: Amém.
2: Glória ao Pai, ao Filho e ao Espírito Santo.

0: A igreja nasceu da palavra de Deus e vive dela. A liturgia, os sacramentos, a vida comunitária, tudo é iluminado pelas Sagradas Escrituras. Quando participamos da missa, ouvimos a palavra antes de receber a Eucaristia. Não é por acaso, a palavra prepara o coração para o encontro com Cristo. Os santos sempre foram apaixonados pela Bíblia. Santo Agostinho, São Jerônimo, Santa Teresinha, São João Paulo II, São Francisco, Santa Clara, todos encontraram na Escritura a fonte de sua espiritualidade. Eles nos mostram que a Bíblia não é apenas para estudiosos, é para todos. A igreja nos convida a ler a Bíblia em comunidade. Quando partilhamos a palavra, ela ganha ainda mais força. Cada pessoa percebe um detalhe, uma luz, uma inspiração. A palavra cria comunhão. A Bíblia também nos envia em missão. Quem escuta a palavra não pode guardá-la só para si. Ela nos impulsiona a anunciar, a testemunhar, a servir. A palavra nos torna discípulos missionários. Que hoje você possa redescobrir a beleza da Bíblia na vida da igreja. A palavra é dom, é alimento, é missão. Deus te abençoe.
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1: Opa, estamos de volta aqui na nossa FM, 6:03, agora 6:03. Alô, você. Boa noite, boa noite, boa noite. Ótima segunda-feira pra você, ótima noite de segunda, né? Obrigadão pela sintonia. Porque tá na nossa, tá no Terra Brasil, tá com o Everaldo Cândido, tá bom demais.
2: Boa tarde.
1: Como é que tá, Bruno?
2: Quero pedir uma música com o Mato Grosso e Martinha, só pra curtir.
1: Valeu, meu amiguinho. Valeu, valeu, viu, Mardolizne, obrigado pela sintonia aí, meu amigo, saudades do Iguaçu. Também tá na nossa, né?

0: 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Quem está acompanhando nosso programa é a Mara, lá da Paz Candói, né? Valeu, minha amiga. Obrigadão pela sintonia aí, tá bom? Tem ouvido te chamando? Vamos conferindo aqui.
1: Boa tarde, Adilson. Mas um shotão desse é de dançar encarreado que nem teta de porca, né, Luciano? Meu Deus do céu. Até me dá uma coceira na sola do pé, tipo aí, Luciano. Meu Deus.
2: É. Tu tá onde, praga?
0: É, olha, deu coceira na sola do pé do vivente lá, né? Eita, coisa de louco.
3: No próximo dia desse.
0: Opa! Alô?
4: Boa tarde, meu amigo Ramos Horta.
0: Meu Deus do céu, mas hoje não acerta. Ninguém acerta meu nome hoje, gente. Gente do céu. Gente, só vou avisar, eu sou Everaldo Cândido. Vou largar a vinhetinha aqui. É o terceiro que manda e ninguém acerta meu nome aqui, ó.
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0: Eu aqui, gente, apresentando o Terra Brasil.
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0: Agora 6h17.
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3: Na terça-feira, ainda há previsão de pancadas de chuva acompanhadas de trovoadas, distribuídas de maneira desorganizada sobre o Paraná. Segue com possibilidade de tempestades localizadas, principalmente na faixa norte do estado. Chuva ocorre desde a madrugada. Ainda em função da circulação dos ventos em médios e altos níveis que contribuem para a formulação de instabilidades. No oeste, sudoeste e no sul, a chuva perde força a partir da tarde. A terça-feira em Shoppingzinho, mínima 17, máxima 21 graus. Probabilidade de chuva 98%, 22.6 milímetros. Informações do CIMEPAR.
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3: 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E tem ouvido chamando aqui na programação Play no Zap.
4: Boa tarde, seu Everaldo Cândido.
3: Tarde.
4: Quem fala é o William Mendes, veterinário Coronel Dino Soares.
3: Fala, meu amigo.
4: Em Mangueirinha, no retorno agora, vi um monte de áudio do pessoal errando o teu nome. Acertei, viu?
3: É verdade.
4: Seu Everaldo, queria mandar um abraço pra galera de Coronel Dino Soares, todos os meus clientes de lá e de toda a região. E pedir a castração a piala do senhor Porco Caveia. Saudoso Porca Véia.
3: Valeu, abraço. Abraço, meu amigo William, brigadão aí pela sintonia.
5: Ô, Everaldo Cândido, tudo bom? Eu errei o teu nome, então agora eu vou acertar o Everaldo.
3: Agora sim, seu Valmir.
5: Uma música dos atuais pro Valmir e da Suline, dá um alô pro Suline aí, tá bom?
3: Tá bom.
5: Agora acertei o teu nome,
3: agora,
5: né?
3: Agora sim, seu Valmir.
5: Tirado antes, mas agora manda outra mensagem, acertei.
3: Tá
5: agora,
3: bom,
5: né?
3: Valeu.
5: E o homem da Taquara já levantou?
3: E louco, acertei.
6: Ô corintiano, boa tarde.
3: Tarde.
6: Mais só João Matosquinha. Ia pedir uma música aí. A tua escolha. E obrigado por atender. Tá no nosso tabão demais.
3: Valeu, meu amigo. Um abraço. Ô Valmir, só que a música aqui, ó. Os atuais é até as 5 da banda lá com a Pamela, tá bom? Um abraço. Ó, quero mandar um abraço aqui também pro Gaúcho das Facas lá em Saudades do Iguaçu. Tá sempre ligado, sempre conectado na nossa. Grande abraço, meu amigo. Obrigado pela sintonia. É bem isso mesmo, meu Gaúcho. Um abraço pro Cestino Estramari, também tá chegando na programação. Boa noite.
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8: Confira a relação dos 30 deputados federais eleitos pelo Paraná.
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8: A relação com os 30 deputados federais eleitos pelo Paraná foi divulgado pelo TSE na noite de ontem e teve o candidato Jeffrey Chiquini como mais votado, com 425 mil votos. Na sequência, vem Guilherme Kilter, Sargento Faur, Ana Júlia, Beto Preto, Zeca Dirceu, Rosângela Moro, Aliel Machado, Renato Freitas, delegado Matheus Laiola, Pedro Lupion, Felipe Francischini, Carol D'Artoara, Paranhos, Ricardo Barros, Leandre, Paulo Litro, Toninho Vandscher, da Costa do Perdeu Piá, Tião Medeiros, Marcelo Belinati, Arilson Chiorato, Vermelho, Sérgio Souza, Henrique Mecabô, Luizão Goulart, Newton Bonin, delegado Francischini, Ricardo Arruda e Paulo Martins. Fecha a lista dos 30 deputados federais eleitos pelo Paraná. Para a Assembleia Legislativa, os deputados eleitos: Bruno Seco, do Novo, Luiz Fernando Guerra, também do Novo, David Wesley, Jasson Goulart, Alexandre Amaro, do Carmo, Fabiana Parro, Lu Bonato, Anibele Neto, Gerson Colodel, Paulo Melo, Jessicão, delegado Jacovós, Denian Couto, delegada Tatiana Guzela, Flávia Francischini, Mauro Moraes, Matheus Vermelho, Paulo Gomes da TV, Fão de Bolsonaro, Ricardo Zampieri, Itamar Paim, Emerson Bacil, Gilberto Ribeiro, Goura, Márcio Nunes, Gugu Bueno, Hussein Bacri, Romanelli, Traiano, Cobra Repórter, Artagão Júnior, Thiago Burer, Moacir Fadel, Ulisses Maia, Soldado Adriano José, Adão Litro, Bazana, Batatinha, Professor Lemos, Miss Preta, Mário Vé, Yasmin Hassen, Beto Visotto, Ângelo Fagnoni, Tiago Foltran, Doutor Antenor, Maria Vitória, Mabel Canto, Alisson Vancher, César Silvestre, Paulo McDonald e Felipe Machado da Saúde. Estes são, portanto, os 54 deputados eleitos para a Assembleia Legislativa do Paraná nesse domingo. Com informações, Marcos Ferreira.
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Ed Paulo e Paulinho na programação da nossa. Ponto final. Alô, boa noite, boa noite, boa noite pra Mayra, lá na Paz Candói, tá ligado, tá curtindo, ela que pediu essa música aí, tá bom? Obrigado pela sintonia, 6:46 agora.

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0: 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Obrigado pela sua audiência e até o próximo programa.
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Perla Pequenina, abrindo aqui a parte musical do Companhia de Amigos, nesta segunda-feira, 5 de outubro do ano de 2026. Muito boa noite, muito bom estar com você, iniciando mais uma semana, que ela seja abençoada de muitas coisas boas e muitas energias positivas. Por aqui, Evandro Artuzzi, desejando para você aí do outro lado do rádio tudo de bom e tudo de melhor. O povão tá na nossa, e se tá na nossa, tá bom demais. Modão sertanejo pra gente curtir por aqui, 7 e 6, boa noite, Jean e Giovanni.

0: É isso aí, Luiz Orlando. Nós enverga, mas não quebra, né, Luiz Orlando? Aí na comunidade do São Pedro Candói.
1: Comeu macarrão ali, já te respondo.
0: Esse Luiz Orlando não é dos fracos, né? Boa noite pra você da região toda acompanhando a nossa FM. Muito obrigado pela sua audiência, obrigado pela sua companhia. O Luiz Orlando é fanzaço do Gino e Geno, né? Quando tiver um show do Gino e Geno por aí, vamos ter que levar o homem, né? Vamos ter que levar o homem lá pedir autógrafo do Gino e Geno, né? Se marcar, ele vai pedir um autógrafo na camiseta, nas costas, né? Pro Gino e Geno assinar ali, né? Eita, Luiz Orlando, né? Tudo bem, meu amigo? Tudo certo? Por aqui também teve Jean Giovanni, nem dormindo consigo te esquecer. São as primeiras aqui do Companhia de Amigos, que tá só começando. O Evandro Artuzzi fica junto com você até as 9 da noite, nesta segunda-feira. Alô, boa noite pra Angélica. Angélica tá em São João curtindo a gente, quer ouvir o Fígado de Aço, e tá relatando aqui que lá no assentamento Marcos Freire, em Rio Bonito do Iguaçu, lá na comunidade Campos Verdes, o pessoal tá sem energia elétrica, né? Desde o sábado à noite. Teve todo aquele problema do vendaval, inclusive agora há pouco tava olhando as notícias aí, um caminhão da Defesa Civil foi encaminhado ali para Laranjeiras do Sul, inclusive, né? Quase 900 residências danificadas aí pelo vendaval, quedas do Iguaçu também com danos bastante consideráveis, e ali no interior do Rio Bonito do Iguaçu não foi diferente, né? Postes caídos, problemas aí em toda a rede elétrica, o pessoal infelizmente padecendo por lá, né? Sem energia elétrica. Já repassamos aí, né? Já repassamos todos os recados possíveis à Copel, né? O pessoal acaba recorrendo pra gente, mas a gente faz aí o mesmo procedimento de vocês, né? Encaminhamos pra Copel, né? Infelizmente não está sendo prestado atendimento aí com muita agilidade, não, né? Galera, o povo tá sem energia elétrica lá no parte do Vila Nova, lá no Candói também, né? O Fábio Bodenari me relatando que o pessoal tá sem energia ainda por lá, né? Desde de sábado, então ali no assentamento em Rio Bonito, no sábado para domingo, né? Foi no começo da madrugada do domingo, finalzinho da noite do sábado, seu Luiz Carlos Gonçalves lá, pessoal tá sem energia elétrica. O Luiz Carlos Chequim tá curtindo a gente, que ouviu, manda o grupo ABBA. Boa, Chequim, essa é top, né? Vamos achar uma bagual do ABBA aqui para atender você. O Valmir tá em Coronel Vivida também curtindo a gente. Obrigado pela sua audiência, obrigado pela sua companhia. Assim iniciamos e declaramos aberto, né? O nosso Companhia de Amigos 715.
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0: Voltamos, 7:21, indicação da Angélica, Rainha Musical.

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1: Tá comigo, tá bom demais. Evandro Artuz por aqui no Companhia de Amigos, atendendo as suas participações. A gente ouviu anteriormente, lá naquele bloco anterior, o Paulinho Mussolini, Menino Campeiro. Essa foi pro tio Quinho, que tá no bairro Nossa Senhora Aparecida, oferecendo para todos os integrantes aí da equipe 60 Mais, né? Do grupo 60 Mais aqui de Shoppingzinho. Também teve o ABBA, Take a Chance on Me. Essa foi para atender participação também, quem pediu aqui, pessoal que pediu ABBA aí, curtiu com a gente, né? E o Tchekin, né? Foi quem pediu ABBA e teve a rainha musical Fígado de Aço lá para Angélica, que está ligada com a gente em São João. Pessoal da linha Pintado, Saudade do Iguaçu, tá reclamando aqui que também, desde sábado à noite, estão sem energia elétrica. Com o temporal, piorou a situação, mas a oscilação é frequente, né? Frequente a oscilação, e daí agora com o temporal de ontem, de madrugada, aí piorou a situação, o pessoal tá sem energia ainda na linha Pintado, Saudade do Iguaçu. Recebi aqui mais uma informação lá da Vila Nova, no Candói, que o pessoal tá sem energia elétrica, né? Daí ligam, e aquela enrolação, aquela encheção de saco aí da Copel, que tem aquele aplicativo ali, aquele WhatsApp aí, que pelo amor de Deus, viu? Eu vou te contar, né? Não sei porque que inventa um negócio desse, né? Que não resolve M nenhuma. Quero mandar um abraço aí pro Valmir Bueno Machado, que tá na comunidade da Paz Candói acompanhando a gente, sempre ligadão conosco, né? Sempre ligadão aí, o Valmir Bueno Machado aí na comunidade da Paz Candói, e é o irmão da Janete. A Janete também tá ligada, tá curtindo aqui o nosso Companhia de Amigos. Abraço, Janete, obrigado aí também pela sua audiência, registrando aqui a participação do Zé Irineu, tá curtindo aí, pedindo Pé de Cedro. Também o Gelson Serve acompanhando a gente, tá pedindo Sete Palavras, Interior de Sulina, né? Ele tá informando aqui, né? O pessoal, a equipe da Cercho, né? Esteve lá no interior de Sulina hoje, recolocando os postes, fazendo a manutenção, religando a energia, né? Onde foi determinado aí pela Copel, né? Uma parte do interior de Sulina já está com energia, né? Já restabelecida, segundo o Gelson Serve aí da Cercho, né? A Cercho é uma das empresas que presta serviço para a Copel. Agora não adianta xingar os meninos também, que eles fazem, eles cumprem a ordem que vem lá de Curitiba, né? Eles cumprem as ordens que vêm lá de Curitiba para resolver os problemas. Deixa eu ver quem mais está participando por aqui. O Leodemar está lá na Santa Marta, no Candói. Quer ouvir Cerveja e Socorro para toda a galera aí, a música do Pérola Negra, né? Um abraço. A Camila de Candói, Camila e o filho José Miguel, né? Querem homenagear o Ronaldo que está de aniversário hoje. Ô, Ronaldo, um abraço, meu amigo. É, parabéns, felicidades, tudo de bom, tudo de melhor. Tá recebendo homenagens aí da esposa da Camila e do filhão, né? A Camila, a esposa Camila e o filhão aí homenageando o Ronaldo, que tá de aniversário hoje. Parabéns, Ronaldo. Felicidades, tudo de bom, tudo de melhor. Eles estão oferecendo a música do JM daqui a pouquinho, viu? Daqui a pouquinho tem JM aí pra homenagear o Ronaldo, que está de aniversário, recebendo homenagens da esposa Camila e do filhão, o José Miguel. Deixa eu ver quem mais está com a gente aqui. O Ronaldo Rabuski, aí de Sulina, sem energia. Diz que já vai fazer 48 horas. Até o momento, a Copel não providenciou. Pessoal, tem duas situações aí, né, que a gente tem que analisar. Uma delas é essa demora, né? Realmente, essa demora aí enche a paciência, né? De qualquer um. Imagina ficar sem energia elétrica, né? A segunda situação é esse estrago todo que acabou acontecendo aí, né? Rede, cabo sendo arrebentado, e a gente sabe que para refazer uma rede aí não é fácil, viu? Acaba demorando um pouquinho, né? E pelo que eu sei, as equipes estão a campo aí. Então, como foi dito pelo Gelson, né? Parte do interior de Sulina já teve a energia restabelecida, né? Claro que o pessoal tá sem energia aí, não vai ficar feliz nunca, né? E as equipes precisam agilizar, só que também dependem aí das autorizações que vem lá da central de Curitiba, né? Por exemplo, tem um fusível ali aberto, né? A chave caída, como dizem, né? No linguajar popular, né? Se for lá e religar sem a ordem lá de Curitiba, o bicho pega, né? Dá BO aí pro pessoal que tá na manutenção. Então, é muita encheção de saco, é muita coisinha que tem que fazer aí que acaba atrasando o serviço, né? E tirar foto e fazer vídeo aí, pessoal, eles pedem isso, né? Eles pedem isso. Pasmem os senhores. O Emílio tá em Coronel Viveira curtindo a nossa programação também. Abraço, Emílio. O Advils tá lá em Camboriú, Santa Catarina. Boa noite pra Viviane Cardoso, tá ligado com a gente aí, tá pedindo uma do Panda. Leones Furquim também tá curtindo a programação, pedindo uma aí, a nossa escolha, né? Um abraço, pessoal. Obrigado aí pela audiência de todos. Nossa. Amado Batista por aqui, a Janete e o Valmir Bueno na audiência.

Agora faltando 6 minutos para as 8 horas da noite, 6 para as 8, feliz aniversário JM, a esposa Camila e o filhinho João Miguel, homenageando aí o Ronaldo, que está de aniversário hoje lá em Candói. Abraço, Ronaldão, felicidades aí, tudo de bom, tudo de melhor para você. Também teve por aqui Pedro Bento Zé da Estrada, 7 palavras, a indicação do Gelson Serve, e ainda o Amado Batista Borboleta Azul pro Valmir, na Comunidade da Paz, e para sua irmã, a Janete, ambos acompanhando aqui o nosso programa, o nosso companheiro de amigos nesta noite. Abração aí pro meu amigo Bahia, né? O Carlos Salles, o Bahia, como é que tá, chefe? Tudo certo? É, vamos fazer um bico de ouro, que tal, né? Abraço aí, ô Nilson Fabris, a cerveja tá gelada ou não? O Nilson Fabris tá tomando uma geladona? É, fala meu amigo Nilson Fabris, que é a bronca aí, Bahia, né? Tá gelada a cerveja, Nilson Fabris? O Bahia tá pedindo, né? Bahia tá pedindo aí se a serva tá gelada ou não, né? É, alguma coisa eles andaram aprontando, né? A Franciele tá aí na linha Pintado, tá dizendo o seguinte: quando fazem as redes novas e existem árvores,

0: todos veem que quando der o primeiro vento cai em cima da rede, né? Por que que já não cortam? Exatamente, minha amiga Franciele, exatamente, né? Isso evitaria muitos, muitos problemas aí, muitas faltas de energia elétrica, evitaria muitos transtornos, né? É, mas eles deixam lá as árvores, parece quase de propósito, né, minha amiga Franciele? Exatamente para acontecer isso, né? Daí cai a árvore em cima da rede, vira aquela confusão aí. A rede tinha que estar limpa, né? Tinha que estar num local limpo aí que não ocorresse tantos problemas, né? Claro que tem lugar que não dá para cortar todas as árvores, né? Mas é, na maioria aí dava para evitar, né? Dava para evitar esse tipo de problema. O Claudião tá ligado com a gente lá em Guarapuava. Abraço, Cláudio. Cláudio e a família em Guarapuava com a gente. Muito obrigado pela audiência. Deixa eu ver aqui quem mais tá comigo. O Diegão, né? O Diegão tá lá no Virmonde curtindo a nossa programação. É, Vaneira com Garotos de Ouro. Eita, né? O Diegão quer a curtir aí uma marca caprichada. Vamos providenciar ela, viu, meu amigo Diego? Obrigado pela sua companhia aí, pela sua audiência no município do Virmonde. Também, deixa eu ver aqui. Deixa eu só dar uma olhadinha aqui, né? Deixa eu verificar aqui que tem mais participação por aqui. É, o Nils Fábio já me respondeu aqui, né? Vou ter que descobrir o que que é essa situação. É, bombeiros e SAMU prestando atendimento aí numa ocorrência na 373, ali na saída de Candói para Guarapuava, ali na região próxima da Coamo, né? Ali na região próxima da Coamo, ainda no trecho urbano aí da BR-373. A gente já vai se informar aí qual é a situação, atendimento dos bombeiros e do SAMU ali em Candói, né? Numa ocorrência ali na BR-373, esperamos que não seja nada de grave, né? Atendimento ocorrendo neste momento. Faltando agora 2 minutos para as 8, bora pro break, já tem mais música para você.
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0: Vamos que vamos por aqui. Desse jeito, né? Daqui vai lá pro Diegão no Virmonde. Também vai pro Leones Furquim. Garotos de Ouro, tchê. 8:05, boa noite. Boa segunda-feira.

0: Aí o Panda, ele que estará aqui em Shoppingzinho no Tardezinha com Panda, aí no Esplendor, dia 18 de outubro, numa grande festa. E a música do Panda aí foi solicitada pela Viviane Cardoso, aí do Candoazão, né, Viviane? Um abraço, menina. Obrigado pela audiência, você e toda a família. Também teve por aqui Banda Corpo e Alma, aquela dos Olhos Negros. Foi a indicação do Emílio aí de Coronel Vivida. Garotos de Ouro, Vaneira Grossa, lá pro Diegão do Virmonde, também pro Leones Furquim. E pra você aí que gosta de uma marca Gaudério, uma marca gaúcha de fundamento, né? Vaneira Grossa foi para atender também o seu pedido, o seu gosto musical. Você que tá ligadão aqui na nossa FM, ligadão aqui com o Evandro Artuzzi. O Luiz Halber tá ligado com a gente também, né, Luiz? Boa noite, Luiz. Luiz, quer saber a previsão do tempo para amanhã? Céu parcialmente nublado com pancadas de chuva amanhã, Luiz. 5 milímetros. Temperatura amanhã entre 17 e 20 graus, né? Parcialmente nublado com possibilidade de pancadas e chuva, é o que está indicando para amanhã, terça-feira, 6 de outubro, o CIMEPAR, o Sistema de Meteorologia do Estado do Paraná. Beleza? Tá dado o recado aí então pro Luiz Halber, que estava pedindo aí, queria saber os detalhes da previsão do tempo. 8:16 agora, seguimos aqui na nossa FM, seguimos aqui no Companhia com você.
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0: Valendo por aqui a indicação do Leodemar, 8:22.

0: música linda, né? Da Fátima Leão, pra desbotar a saudade. Essa música fez muito sucesso, né? Com a Fátima Leão, agora na voz do Guilherme Santiago, participação da Mariana Fagundes, a música que tá no DVD aí do Guilherme Santiago, você ouviu aqui no Companhia de Amigos, às 8:31. Também teve o Dudu Kidalvan e o Pé de Cedro para atender o José Irineu, que tá ligado com a gente. Ô Zé Irineu, obrigado pela sua audiência. Banda Pérola Negra, Cerveja e Socorro também rolou por aqui. Foi o pedido do Leodemar. Quero mandar um abraço pro Ângelo Vicente, né? O Ângelo Vicente tá em Juara, no Mato Grosso do Sul, acompanhando a gente, né? Um abraço pro Mato Grosso, né? Lá no Mato Grosso, Juara, no Mato Grosso, tá acompanhando a gente, né? O Ângelo Vicente via aplicativo. Grande Ângelo Vicente, né? Tudo de bom pra você. Bom trabalho por aí, Ângelo. Laura Fontana e família também na audiência, em ligação aqui com Evandro Artuzzi aqui na nossa FM. Trazendo informação aí, atualizando, falei anteriormente que teve um acidente ali na 373 em Candói, ali no perímetro urbano, né? No trecho urbano ali de Candói. A saída para Guarapuava, ali na região da cooperativa Coamo, foi uma colisão entre uma caminhonete Fiat Estrada de Candói e uma motocicleta também de Candói, né? Segundo as informações, os dois veículos, tanto a moto quanto a caminhonete, né? A Fiat Estrada, seguiam sentido Três Pinheiros a Candói quando se envolveram neste acidente. As causas, logicamente, serão apuradas pela Polícia Rodoviária Federal, né? Brigada Comunitária e SAMU prestaram atendimento, socorreram aí o motociclista que teve um corte profundo em uma das pernas e suspeita de fratura. Foi encaminhado à casa hospitalar de Candói. Já o condutor da Fiat Estrada, segundo as informações aí das autoridades, não teve ferimentos, né? Não se feriu o condutor da Fiat Estrada. Colisão entre uma Fiat Estrada e uma motocicleta ali nas proximidades da cooperativa Coamo, saída de Candói, sentido Guarapuava. Chovia no momento do acidente, esse também pode ter sido um fator que contribuiu para esta ocorrência, né? Motociclista ficou ferido nesta situação, nesta ocorrência. Agora cabe aí à Polícia Rodoviária Federal apurar as causas desse acidente, as circunstâncias desse acidente que aconteceu agora à noite, né? Agora aí por volta das 8:00 PM ali na BR-373 em Candói. 8:33. 102,9.
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1: Vamos de clássico por aqui, 8h38, pra começar bem a semana. Ahá! Essa bombou nos anos 80, né? E bomba aqui no Companhia. Sobe o som aí.

0: Fechamos por aqui mais um bloco do Companhia de Amigos, comigo, Evandro Artuzzi, aqui na melhor programação, na melhor do Sudoeste, nossa FM. Faltando agora 15 minutos para as 9 da noite, segunda-feira, hoje, dia 5 de outubro. Amado Batista Sonho Lindo foi para atender a participação e a indicação do Giovanni. Alô, Giovanni, obrigado, meu amigo, pela sua companhia também. Teve por aqui o Ahá, que você curtiu aí, um clássico dos anos 80. É, Take On Me, foi pra matar saudade também, pra animar essa segunda-feira, esse comecinho de semana, pra deixar você naquele alto astral, né? E ganhar força, ganhar mais energia aí pra enfrentar essa semana toda que vem por aí. 8h46. 102,9.
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0: Comigo mesmo por aqui, 8h47. Bruno e Marrone.

Faltando agora 6 minutos para as 9 da noite, 6 para as 9. Obrigado a você que esteve comigo. André Renner, Fruto do Baile, também teve Bruno e Marrone, Coração de Pedra. Você acompanhou por aqui. Quero agradecer a audiência de todos nesta segunda-feira. Convidar você para estar junto comigo, Evandro Artuzzi, amanhã, a partir aí das 7 horas da manhã no Revista 102, trazendo as notícias e informações de toda a nossa região. E amanhã à noite, claro, juntamente comigo mais uma vez aqui no Companhia de Amigos, o nosso programa de todas as noites aqui pela nossa FM. Eu conto sempre com você, conto sempre com a sua companhia e com a sua audiência. Um abraço, boa noite pro Moacir. Moacir, o Pombinho, tá acompanhando a gente aí em Foz do Jordão. Também quero mandar um abraço pra Preta, né? A Preta tá ali no Alagado, em Candói, acompanhando a gente. Pessoal aí da Cachoeira, pessoal da região toda, né? Que está sempre nos acompanhando aqui do Shoppingzinho aí, das comunidades do interior, né? Do centro, dos bairros. Muito obrigado também pela sua companhia, pela sua audiência. Amanhã a gente se encontra 7 da noite aqui no Companhia de Amigos e amanhã cedinho às 7 horas da manhã no Revista 102. Fechando aqui com Christian Ralph, é só dizer o preço. Tchau, tchau, gente. Grande abraço, até amanhã.

0: E a gente vai chegando ao final de mais um Companhia de Amigos. Foram 2 horas de música e informação, alegria, lembranças e principalmente da melhor companhia, você. Obrigado pela audiência, pelas mensagens e pelo carinho de sempre. Fique ligado, porque amigo de verdade, a gente não abandona. A gente encontra de novo no rádio. Uma ótima noite e continue com a programação da nossa FM 102,9. 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

0: Está no ar a Voz do Brasil. As notícias do governo federal que movimentaram o país no dia de hoje.
1: Olá, boa noite.
2: Boa noite para você que nos acompanha em todo o país.
1: Segunda-feira, 5 de outubro de 2026.
2: Vamos aos destaques do dia.
1: Mais de 125 milhões de brasileiros foram às urnas neste domingo para o primeiro turno das eleições.
2: E forças de segurança pública fazem balanço das operações para combater crimes eleitorais. Gabriela Noronha.
3: De acordo com a Polícia Federal, foram apreendidos 2 milhões e 850 mil reais.